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1: 10 horas.
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0: 10:33.
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0: breve.
1: Isso é Brasil, Brasil.
0: Muito obrigado, mami.

0: 11.1.
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0: 11:30.
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0: 6 horas.
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2: 6 e 1.
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0: 6:32.
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8: 6:38.

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2: Portal Sul FM. 6h45.

0: 6h59.
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0: Sete horas.
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Que Deus possa nos dar a paz, a tranquilidade, a sabedoria no dia de hoje. Que a gente possa ser feliz. Que a gente possa fazer as outras pessoas também felizes. Começando firme e forte. Eu e você somos mais que um vencedor.

0: lindo. Ah, dá uma paz no coraçãozinho da gente, né?
1: Nada, nem ninguém me afastará do seu amor.
0: Eu creio nisso.

Grande abraço, meu amigo doutor Lucídio. Doutor, fechou ontem os 80. Só faltam 100 pila para comprar comida pro cavalo. Eu nunca pensei em parar e passar por isso na minha vida, doutor Lucídio. Ei, doutor. Essa eu só não imaginava. Você vai ter que contar pro Sérgio Zambiasa. Ligar pra ele. Você vai ter que ligar pra ele. O Sérgio Zambiasa, vou te contar uma. Um amigo meu lá de Pedro Osório, o Rubens Freitas. O que que houve, meu Lucídio? Tinha só eu mesmo. Essa vai entrar pra história. Essa vai entrar pra história, tia. Ai, ai, ai. Falta só 100 pila pra gente resolver a situação, viu? Falta só 100 pila aí, né? Uma ligação de 100 ou duas de 50 e a gente resolve a situação. Porque essa semana a gente começa a campanha do mês de junho. Meu Deus do céu. Agora vem junho e julho, pobre povo. Vai ser pra arrebentar. Pobre povo. Mas nós somos fortes, nós somos guerreiros. Vocês sem nós. É isso aí. Era isso que eu dizia hoje, doutor Lucídio. O nosso povo tem Deus e tem nós. Doutor Lucídio liga para mim às vezes para saber em qual o número da campanha que a gente se encontra. Muitas vezes ele faz isso. Temos na oitava, temos na nona, Rubens. Para aí, doutor, que eu vou ver. Muitas vezes. Tem gente que se preocupa. Tem gente que se preocupa. E tem gente que não dá uma bola. Tem gente que perdeu a vontade de ajudar. Eu dei um show lá na Santa Casa ontem, eles ficaram de boca aberta pra mim. Ficaram fazendo conta de cabeça. Eu quero agradecer também muitas pessoas me atacando na rua. Eu não boto na internet porque eu não gosto de fazer isso aí, tio. Primeiro, de expor a imagem dos moradores do Lar São Francisco. O que as pessoas me atacam na rua, isso que eu não coloquei na internet nunca. Hein?

elogiando o trabalho que a gente está fazendo. A melhoria, doutor Lucídio, que eles tiveram a partir do momento que Deus colocou eu lá. O comportamento deles. Isso a direção falou para mim. Um sonho que se tornou uma grande realidade. Um sonho que se tornou uma grande realidade. É bom. É bom. E muitos deles já foram embora. Levou na cama. Não tem ninguém na cama mais. Levou no solzinho. Não tem mais. Mas eu sei de uma coisa, doutor Lucídio. E dona Jane, e Laura, e Diego. Que eles estão com o pai. Então tá tudo certo. Sem pila. Pra gente fechar a campanha do cavalo e da boia. R$100 é o que está nos faltando. Esse hino arrebenta com a gente. Meu Deus. Alô, Dona Malena! Alô, Dona Vera! Alô, Dona Albina! As três estão dormindo! As três! E a Dona Irene também, as quatro estão roncando! Roncando! Só vamos escutar o hino, ó! Shhh. Fica quietinho! Amanhã... Eu fico na rádio a manhã toda, viu, meu povo amado?

Tiagão. Fala, Alexandre Rodrigues, também com a gente. Aquele abraço. Fala, Miguelito. Ô, Miguel, o cavalo falta 100 pila. Miguelito. O cavalo. Ei, Miguelito. Ah, bom, começou ele. O cavalo. Ha, ha, ha.

Beleza, beleza, beleza. Vamos ver o que que aconteceu, hein, meu povo amado? O que que aconteceu? 7h18 aqui na Rádio Portal. 7h18 na Portal do seu FM.

0: Miguel Lixo.
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0: Alô, André Ara da Silva, bom dia, menina.
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0: É coisa linda, tio. Meu Deus do céu, tio. Falta apenas 100 reais pra gente comprar a alimentação do cavalo, né? A da família já fechou. É 100 pila. Duas ligações de 50, uma de 100, a gente fecha aí a campanha. É você que sabe. Duas só de 50. Esse ainda é pra matar. O Miguelito adora. Olha só, dona Eva.
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0: Eu já.
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0: Não.
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0: Aí!
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0: Será que você tem noção do que pra você está preparado?
1: Grande abraço, advogado policial Joãozinho da Coab, bom dia! Contou. Bom dia, doutor!
0: 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E não há felicidade maior,
1: tá,
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0: Valeu a pena.
1: Mas claro que valeu.
0: Isso a vida inteira. Levante o dedo assim, ó.
1: Esse não mexe comigo.
0: Valeu a pena obedecer.
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0: 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Aqui sofrer.
1: Adriana Silva.
0: Naquele
1: doutor
0: dia
1: Joãozinho,
0: você vai.

0: e sua vida santificar. Jesus está voltando.
1: Meu Deus.
0: E a igreja na Paraíba vai viver um momento mais lindo da sua história.
1: Paulo César Ávila, bom dia, meu amigão Paulo César.
0: E os anjos lá no céu estão preparados.

0: Eu quero que você pegue na mão de alguém e diga para ele: não desista, porque teu dono está chegando aí. Diga para ele: não desista, o teu dono está chegando aí. Valeu a pena esperar.
1: Coisa linda.

Bonito demais, hein? Meu Deus do céu, haja coração, né? Ei, doutor Lucídio, haja coração para aguentar. Haja coração. Meu amigo Joãozinho, meu amigo César, Paulo César, aquele abraço. Obrigado pelo carinho. O Alexandre, doutor Lucídio, o Alexandre Guerreiro, Andreara da Silva. Bom, meu povo amado, falta apenas 100 pila. Duas de 50. Pá! A gente caçapa. Quem sabe é você. É você que sabe. É você que sabe. A escolha é sua. Mas seria importante que a gente terminasse isso hoje. Essa novela já faz 4 dias que a gente está com ela. E depois nós temos que fazer a campanha do mês de junho. Que é claro que a gente começa no mês de maio. Nós teríamos que fechar 2 de 50 ou 1 de 100. A alimentação já está resolvida. Não se fala mais. Esse assunto já era. Eu quero mandar um grande abraço ao pessoal que trabalha aí na rede ferroviária, viu? Eu me esqueci o nome do menino. Eu perdi o papel, né? Mas eu quero agradecer a ele aí, né, pelo carinho, pelo esforço dele, pela dedicação e por ele ter amor ao próximo. Muito obrigado mesmo, né? Mas a gente, daqui a pouco, mais tarde, eu ligo pro Joel para saber, né? Ele tá dormindo. Ele diz, dorme, dorme, dorme, dorme, dorme. Sem pila, meu povo amado. 2 de 50. Ou 1 de 100. E a gente fecha a campanha da alimentação para a família do cavalo e para o cavalo. A gente. O senhor vai contar para o Sérgio Zambiasa ou o doutor Lucídio? O senhor vai ligar logo de noite para ele, vai contar para ele. Ei, doutor Lucídio. Esse doutor Lucídio é uma fera da mente. E eu não ouvindo nada que ele conte, né? Não. Vou contar. Isso é inédito. 100 pila, meu povo amado. 2 de 50. Grande abraço ao Clair, aí da AgroSul. Grande abraço, menino. Obrigado pelo carinho, obrigado pela audiência. Menino também começou do nada. Conheci ele desde pequenininho. Começou do nada e se tornou um grande empresário dentro do município de Pedro Osório. Fico feliz da vida. Ó, deu um sinal aqui. Quem sabe é a vez do cavalo. Vamos ver se é o... Se é a vez do cavalo. Não é. Não é. Não é. Não é. Não é. 7:30 na Portal.

Não quero ajudar o cavalo. Até agora nada. A alimentação da família já chegou. A do cavalo não. Sete e trinta e quatro na Portal Sul FM. Você tá ligado comigo e bem ligado. Eu volto a uma hora da tarde, meu povo amado. 991 80 20 991 80 65 27 991 80 65 27. Esse é o telefone da gente.

0: Meu Deus do céu, bonito demais. 7h44 aqui na Rádio Portal Sul FM. Até agora a gente não recebeu. Nem duas, nenhuma ligação até este momento. Para a gente poder resolver essa situação agora pela parte da manhã, meu povo amado. Né? Essa situação agora pela parte da manhã. A gente está esperando por você, viu? Duas pessoas de 50 ou uma de 100, a gente consegue comprar alimentação para esse cavalo, para ele poder trabalhar e ajudar a sustentar essa família através do frete, né? Então, é você que sabe. Duas de 50, né? Ou uma de 100, aí fica do jeito que ficar melhor para você, viu? Do jeito que ficar melhor para você, aí fica bom para nós, né? Fica bom para todo mundo, rapaz. Vamos começar a campanha então no dia 25, né? Segunda-feira. A gente começa a campanha do 55, viu? Segunda-feira. A gente começa a campanha do 5-5 na segunda-feira, né? A gente começa aí a campanha do mês de julho. Meu Deus do céu, estamos chegando no meio do ano, rapaz. E o troço só vai. Não anda para trás, só para frente. Ei, Miguelito! 7h46 na Portal!
1: 7h46.
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0: 8 horas. 8 horas.
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Bom dia, Pedro Osório. Bom dia, Cerrito. Bom dia, região. Estamos chegando com mais um programa Manhã Total. Hoje é quarta-feira, terça-feira. Hoje, terça-feira, estamos adiantando um dia, mas não. Terça-feira, dia 19 de maio do ano 2026. Bom dia para você, amigo. Bom dia para você, amigo ouvinte, que a partir de agora se liga conosco nas ondas do rádio. Pela internet, aonde quer que você esteja, passa a nos dar o prazer da sua sintonia. Desejar o meu carinho, meu agradecimento pela sua audiência. Quero desejar para você, meu amigo, para você, minha amiga ouvinte, uma ótima terça-feira. Agora são 8 horas 9 minutos, 8 e 9. Temperatura aqui no estúdio neste momento é de 5 graus. A máxima não passa dos 16 graus. Tempo bom em Pedro Osório, ensolarado. 0% a possibilidade de chuva. Então, não tem previsão de chuva para hoje. Tempo bom aqui em Pedro Osório e também, é claro, na região. Amanhã, quarta-feira, 17 graus e a máxima também ensolarado. Tempo bom, não marca chuva. Essa aí é a previsão do tempo agora para Pedro Osório. Mas daqui a pouco mais você vai conferir conosco a previsão do tempo aí para todo o Brasil. Daqui a pouco aqui no programa a previsão do tempo aí para todo o Brasil. Temos também as notícias do G1, do jornal A Hora do Sul de Pelotas e também o horóscopo, as previsões do seu signo aí desta terça-feira. Agora são 8 horas e 10 minutos, 8 e 10. Quem se liga conosco? A Rosa

Domingues. Bom dia, amigo. Ótima terça-feira para você. Obrigado, Rosa. Para você também aí, uma ótima terça-feira, uma boa semana. A Marli Ram. Bom dia para vocês também. Obrigado, Marli. Bom dia para você aí, uma ótima terça-feira. Pessoal aí na sintonia aqui do programa Manhã Total. Simbora então, começando o programa, 8 horas 11 minutos. Tem música chegando para você. Alan e Aladim, música para recordar o ano de 1987. Liguei para dizer que te amo. Depois vem da mesma época, As Marcianas, nossa melodia preferida, 8 e 11.

8 horas 19 minutos, 8h19. Vamos por aqui com o programa Manhã Total. Vamos ver quem se liga conosco. Osmarino Bialves. Tá friozinho, né? Bom dia. Bom dia, Osmarino. Abraço. Obrigado pela audiência lá na cidade de Pelotas, cidade Princesa do Sul. Tá assistindo o programa ao vivo, nosso amigo Osmarino Bialves. Bom dia para você, uma ótima terça-feira. Obrigado aí pela audiência. A Cleusa Azevedo, bom dia, bom programa. Obrigado, Cleusa. Bom dia para você também. Simbora então, trazendo agora para você a previsão do tempo para todo o Brasil. Vamos aí conferir a previsão do tempo para todo o Brasil do Clima Tempo. 8h20,

Nesta terça, no sul, áreas do sudeste, centro-oeste e até na região norte, uma massa de ar polar segue favorecendo temperaturas mais baixas em alguns pontos. Enquanto a frente fria ainda atua entre o Rio de Janeiro, Espírito Santo e parte de Minas, mantendo áreas de chuva. Além disso, a circulação marítima e cavados em níveis médios da atmosfera ajudam a reforçar as instabilidades no sudeste. Enquanto a zona de convergência intertropical favorece chuva frequente em áreas do norte e em parte da faixa norte do nordeste. Na região nordeste, a chuva diminui um pouco em relação aos últimos dias. Mesmo assim, ainda há instabilidade em algumas áreas da faixa norte da região. Ao longo do litoral da Bahia, chove de maneira fraca a moderada. Já em grande parte da metade norte do Maranhão, as chuvas podem ocorrer de maneira moderada a forte, e com menor intensidade no centro-norte do Piauí e no Ceará, enquanto o interior nordestino segue quente e seco durante a tarde. Na região norte, a alta umidade e a atuação da zona de convergência intertropical continuam favorecendo pancadas mais fortes. Amazonas, Pará, Roraima e Amapá seguem com chuva desde cedo. Destaque para temporais no norte, noroeste, oeste e interior do Amazonas, litoral e norte do Amapá, além do sul e oeste de Roraima. E em áreas onde já choveu bastante, o solo encharcado aumenta o risco de transtornos. No sudeste, a frente fria ainda atua entre o Rio de Janeiro, Espírito Santo e em áreas de Minas. E a circulação marítima, o fluxo de umidade e um cavado em níveis médios da atmosfera ajudam a manter a chuva. São Paulo, Rio de Janeiro, Triângulo e Centro-Sul de Minas seguem com muita nebulosidade e chuva frequente. Destaque para pancadas moderadas a fortes na faixa norte, nordeste, litoral e leste paulista, Rio de Janeiro, extremo sul do Espírito Santo, centro-sul e Triângulo de Minas. Há risco de temporais entre o sul e a Serra Fluminense, extremo sul mineiro, parte da zona da Mata de Minas e região de Belo Horizonte, e a possibilidade de granizo em alguns pontos. Outro destaque importante são as temperaturas mais agradáveis em grande parte do estado paulista, sul de Minas e do Rio. O dia segue mais frio e úmido em várias áreas, e o mar continua agitado na faixa litorânea paulista e fluminense. Na região central do país, as instabilidades perdem força. Grande parte da região segue com tempo mais firme, mas ainda há previsão de chuva em algumas áreas, como no extremo leste de Mato Grosso do Sul, sul e sudeste de Goiás, onde as pancadas podem ocorrer de maneira moderada a forte. A massa de ar polar mantém temperaturas mais baixas. Em áreas de Mato Grosso do Sul, sudoeste e sul de Mato Grosso e extremo sul de Goiás, enquanto em cidades mais ao norte da região seguem mais quentes. No sul do país, o tempo segue firme em praticamente toda a região, devido à massa de ar polar que continua atuando. Já em pontos da faixa litorânea, leste e nordeste do Paraná, a circulação de ventos marítimos e de um cavado meteorológico em níveis médios da atmosfera favorecem chuvas fracas a moderadas pela manhã e ao longo do dia, diminuindo até a noite. E no litoral norte catarinense e áreas próximas da divisa com o Paraná, ainda ocorrem chuvas fracas e isoladas ao longo do dia. Destaque para um amanhecer gelado no sul do país, com temperaturas negativas em algumas áreas. E há chance de geada em áreas de serra, na faixa sul, interior e norte gaúcho, sul, interior, extremo oeste e norte catarinense e pontos mais ao sul do Paraná. Durante a tarde, as temperaturas sobem um pouco, mas o dia segue mais frio e agradável. E o mar continua agitado em grande parte da faixa litorânea da região. Na capital paulista, chove a qualquer hora pela madrugada e manhã, de maneira fraca a moderada e com baixos volumes. E ao longo do dia, há possibilidade de garoa. E as temperaturas podem alcançar até os 18 graus. Em Belo Horizonte, manhã com bastante nebulosidade. E ao longo do dia, as pancadas de chuva aumentam e podem ocorrer de maneira moderada a forte. Há risco de temporais e eventual queda de granizo em alguns pontos. E a máxima pode chegar até aos 26. E no Rio de Janeiro também chove ao longo do dia a qualquer hora, de maneira mais forte. E o tempo deve ficar mais fechado, com máxima podendo subir até aos 24. Nas capitais de São Paulo e do Rio, a mínima deve ocorrer à noite. No sul do país, temperaturas mais baixas pela manhã, podendo chegar até os 8 graus em Porto Alegre e até os 10 em Curitiba. E em Campo Grande, mínima de 13. Em relação às máximas para esta terça, 16 em Porto Alegre, 24 em Cuiabá, 29 em Goiânia e calor de até 32 graus em Palmas.

Tá aí, 8h25, olha a hora, 8h25, você conferiu aí a previsão do tempo. E agora a gente tem música chegando para você. Daqui a pouquinho aí, após a música, tem o apoio cultural. Logo após o apoio cultural, você confere as notícias aqui no programa. 8h25, vamos lá então trazendo música. Chegando para você, Banda Reflexos, Canto para o Senegal. Barbarella, só uma canção.

0: 8:34.
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Vamos lá então, 8h42, olha a hora, 8h42. Quem se liga conosco? Paulo Bernardi, em Viamão, na Grande Porto Alegre. Bom dia, Valdir, um abraço. Abraço, amigo Paulo Bernardi. Obrigado aí pela audiência. Boa terça-feira para você aí. Paulo Xavier, bom dia, amigo Valdir, estou na escuta. Manda um alô para nós. Bom dia a todos da escuta. Abraço, amigo Paulo Xavier, que é motorista do ônibus circular de Pedro Osório. Abraço para você, bom trabalho, obrigado pela audiência. Mário Jorge Vieira da Silva, bom dia. Bom dia, Mário Jorge, abraço. Está nos dando o prazer da audiência, nosso amigo Mário Jorge Vieira da Silva. Obrigado aí pela sintonia. Simbora então, trazendo música, 8h43. Vamos trazendo uma música e depois a gente vai para as notícias aqui no programa. Agora tem Benito de Paula, amigo do Sol, amigo da Lua.

0: Tá aí, 8h49, olha a hora certa, 8h49, nós vamos agora com as notícias.
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Vamos lá então com as notícias do jornal A Hora do Sul, da cidade de Pelotas. Representante em Pedro Osório, Serrito Rudimar Nobre. Você pode fazer a sua assinatura do jornal A Hora do Sul. Fale com o Rudimar Nobre, que é o representante em Pedro Osório e Serrito. Agora são 8h50, vamos lá então com as manchetes do jornal A Hora do Sul. Um terço da população de Pelotas tem algum transtorno psiquiátrico. Paulo Rosa, psiquiatra e integrante da Sociedade Científica Segmundi. O psiquiatra Paulo Rosa falou à Rádio Pelotense sobre o Dia Nacional da Luta Antimanicomial, os avanços da reforma psiquiátrica no Brasil e o aumento dos casos de ansiedade e depressão. O professor de medicina da Universidade Católica de Pelotas, o CEPEL, é integrante da Sociedade Científica Segmundi. Ele também destacou a importância da humanização no tratamento em saúde mental. Polícia reconstitui morte de Nuremberg sob a ótica da viúva. Após ter sido adiada, a simulação começa com depoimento da vítima na delegacia regional, depois de ser adiada por divergências de horários e reconstituição da morte do agricultor Marcos Nuremberg, que deveria ser no dia 3 de maio, ocorreu ontem à noite, com a presença da equipe do Instituto Geral de Perícias, IGP, e a coordenação da Delegacia de Homicídios do Interior da Polícia Civil. O processo iniciou às 17 horas com o depoimento da viúva Raquel Nuremberg na sede da 18ª Delegacia Regional de Pelotas e de Polícia, e depois a reconstituição nos acontecimentos, no sítio da família, na versão de Raquel, que viu na madrugada do dia 15 de janeiro seu marido ser morto com vários disparos em uma ação da Brigada Militar que buscava por uma quadrilha de assaltantes. Não dormi esse domingo à noite, confessou a viúva Raquel, que será a peça-chave no processo. Estou muito nervosa. Acredito que hoje será fundamental para a resolução do caso. Tenho absoluta certeza que com a minha versão, que é a mesma desde que saí da casa, o IGP vai validar com as demais provas que existem e que são totalmente diferentes do que a Brigada Militar demonstrou no dia da reconstituição e que eles fizeram. Destaca, confiante com a demonstração de muita fé, a viúva aposta na transferência e na verdade dos fatos. A Polícia Civil pode solicitar informações dos celulares dos PMs que foram apreendidos.

Hospitais alinham ações para funcionamento do novo PS. Encontros intermediados pela Prefeitura ajustam procedimentos visando o início das operações em junho. Representantes da Secretaria Municipal de Saúde de Pelotas, do Grupo Hospitalar Conceição e dos hospitais que atendem usuários do Sistema Único de Saúde, SUS, em Pelotas, têm pelo menos mais 4 agendas conjuntas antes do início das operações do Hospital de Pronto Socorro, HPS, o que vai ocorrer até dia 30 de junho. Uma morte a cada 4 dias nas estradas da região soma 32 óbitos em 2026. Motociclistas representam quase metade dos óbitos. Acidentes mais recentes ocorreram neste fim de semana. A abertura de edital de concessão do Polo Pelotas pode ser adiada, com 122 contribuições encaminhadas em audiências e consultas em análise e processo deve avançar durante o mês de maio. Pelotas conta com mais um assentamento agroextrativista para pescadores. Profissionais da área na colônia Z3 serão incluídos no programa de reforma agrária. Wilson Sons faz investimento de 1,1 bilhão para a expansão do TECOM. Aporte em infraestrutura portuária de Rio Grande, previsto para até 2030, irá ampliar cais e, durante as obras, gerar cerca de 5 mil empregos.

Estas foram as principais manchetes do jornal A Hora do Sul da cidade de Pelotas. O representante em Pedro Osório Cerrito é o Rudimar Nobre. E você pode fazer a sua assinatura do jornal A Hora do Sul falando aí com o Rudimar Nobre, que é o representante em Pedro Osório e Cerrito. Notícias do G1 para você. Aumento do salário mínimo do Rio Grande do Sul será votado nesta terça-feira. Valores e faixas das categorias. O governo do estado encaminhou à Assembleia Legislativa um projeto de reajuste de 5,35% no piso salarial. Casal diz ter caído em golpe da casa própria com a ajuda de funcionário da Caixa. Ele dizia que resolveria tudo. Pedro André atuava no mesmo tempo como dono da construtora e funcionário da agência da Caixa no Rio Grande do Sul. Inovação no campo. Usa drones para caçar carrapatos com solução biológica. A técnica inovadora ataca o parasita no ambiente e não diretamente no animal. Pesquisador afirma que a alternativa é mais barata e eficaz aos pecuaristas. Estudantes do Rio Grande do Sul vencem Prêmio Internacional de Inovação com Curativo Biodegradável. O material criado por alunos gaúchos venceu etapa latino-americana do maior prêmio ambiental jovem do mundo. Morre aos 71 anos Júlio Rodrigues, Papai Noel oficial do Natal Luz de Gramado por 2 décadas. Esta terça-feira poderia ter geada e mínimas de 3 graus na terça, aponta o IMET.

0: Funcionário da Caixa usava cargo para beneficiar a própria construtora. Em golpe da casa própria no Rio Grande do Sul, mostram os documentos. O processo administrativo que demitiu Pedro Marquesi por justa causa mostra que ele usava informações sigilosas para favorecer a própria empresa. Famílias ficaram com dívidas e obras inacabadas em várias cidades da região metropolitana. Estas foram as principais manchetes do G1 do Rio Grande do Sul para você aí nesta terça-feira, 8h58.
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Agora 8 horas 59 minutos, 8h59. Você conferiu aí a previsão do tempo, conferiu as notícias e agora é hora de música. Daqui a pouquinho mais, após o bloco de apoio cultural. Depois da música, vem aí o horóscopo, as previsões do seu signo desta terça-feira. Simbora então trazendo música para recordar os anos 90. Beto Barbosa, Paz na Terra, 8h59.

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Tá aí, 9h11, olha a hora, não se perca no tempo, 9h11, programa Manhã Total no seu rádio. Vamos lá, trazendo música, após a música vem aí o horóscopo, as previsões do seu signo desta terça-feira. Agora para recordar aí os anos 80, Leandro e Leonardo, teu olhar, 9h12.

0: 9:15.
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0: 9h16, 9h16, agora é hora de quê? Horóscopo, as previsões do seu signo desta terça-feira com André Montavani.
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3: Áries. A terça-feira será um dia para ajudar um amigo a atravessar um problema, ariano. Esteja atento para perceber quem precisa da sua ajuda e faça o possível para tornar mais especial o dia dessa pessoa. Cor do dia azul escuro, número de sorte 44.
4: Touro.
3: Hoje é um dia de progresso na vida profissional, taurino. Você poderá terminar uma tarefa que tem sido desafiadora, receber novas funções, ter seu esforço reconhecido ou mesmo ser surpreendido por novas propostas de trabalho. Cor do dia é o roxo, número de sorte 5.
4: Gêmeos.
3: Algumas tensões poderão surgir com as pessoas mais próximas por uma tendência sua de agir de maneira mais teimosa, geminiano. Lembre-se que nem sempre estar certo é o que mais importa. Procure criar um clima positivo ao seu redor. Cor do dia é o rosa, número de sorte 57.
4: Câncer.
3: Vá com calma e procure não se sobrecarregar, canceriano. Porque o céu de hoje mostra uma tendência para tentar dar conta de muitas coisas de uma só vez. Aprenda a criar prioridades e não exija demais de você mesmo. Cor do dia é o amarelo, número de sorte 38.
4: Leão.
3: Preste atenção para não acabar deixando que as suas próprias vontades e expectativas enganem você, leonino. O lema do dia é pôr os pés no chão e agir de maneira racional e prática. Tome cuidado com o que você espera dos outros. Cor do dia é o laranja, número de sorte 17.
4: Virgem.
3: O trabalho e as finanças ganham um impulso especial dos astros, virginiano. E você poderá ser surpreendido com novos projetos e novas possibilidades para ganhar dinheiro. As parcerias nessa área da vida também estarão favorecidas. Abra-se para estar com novas pessoas. Cor do dia é o verde, número de sorte 12.
4: Libra.
3: Cuidado com a impulsividade na hora de falar, libriano, porque você poderá acabar ofendendo alguém, mesmo que não seja sua intenção. Pense bem em como os outros vão escutar as suas palavras e fuja dos conflitos. Cor do dia é o vermelho, número de sorte 39.
4: Escorpião.
3: Você vai sentir que tudo anda um pouco parado e repetitivo ao longo do dia, escorpiano. Faça disso uma oportunidade para trazer mudanças positivas para sua vida e perceber que aspectos precisam de renovação nesse momento. Cor do dia é o marrom, número de sorte 10.
4: Sagitário.
3: Todos os novos projetos ganham um impulso especial das estrelas, Sagitário, o que terá a oportunidade de começar algo que renderá frutos bastante positivos. Mas isso vai exigir coragem e muita iniciativa da sua parte. Cor do dia é o preto, número de sorte 15.
4: Capricórnio.
3: Boas mensagens prometem surpreender você nesta terça-feira, Capricórnio. Mas os astros dizem para que você não seja otimista demais em todos os campos da vida, porque você poderá acabar não percebendo um problema que vai se aproximar. Cor do dia é o cinza, número de sorte 60.
4: Aquário.
3: Hoje será preciso se livrar de alguns sentimentos que têm atrapalhado a sua caminhada, aquariano. Olhe para dentro de você, tire um tempo, reflita e perceba o que você precisa se livrar nesse momento. Não se apegue às emoções negativas, hein? Cor do dia é o lilás, número de sorte 44.
4: Peixes.
3: Os estudos ficarão favorecidos, pisciano, o que significa que é hora de colocar a sua mente para trabalhar e pensar no que você gostaria de aprender. Todos os inícios ligados ao aprendizado ganharão um impulso especial. Cor do dia azul claro, número de sorte 18.
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0: 9h21, 9h21, e o programa está chegando aí no final. Vamos ver quem se liga conosco por aqui. É... Andreara Silva, bom dia, amado. Gostaria de pedir uma música, feliz aniversário, na qual ofereço para Marlene Alves, pela passagem do aniversário no dia de hoje. Obrigado pela participação, pela audiência, Andreara Silva. Parabéns para Marlene, que essa data se reproduza por muitíssimos anos. Nossos cumprimentos pelo aniversário. Hoje ela está aniversariando, nossa amiga Marlene Alves, da lojinha Brechó da Marlene, ali na Rua das Flores, número 98. Vamos lá então com as músicas. Vou atendendo então a pedido musical da Andreara, que pediu aí o musical JM. Feliz aniversário. Ela está oferecendo aí para a Marlene Alves pelo aniversário que transcorre hoje. Obrigado pela participação, bom dia. Agora 9h22, vou agradecendo a sintonia de você, meu amigo, de você, minha amiga ouvinte, você que esteve em sintonia conosco, a você que participou conosco, a você que não participou, mas nos deu o prazer da sua audiência. Desejar o meu agradecimento pela sua sintonia e quero desejar para você, meu amigo, para você, minha amiga ouvinte, uma ótima terça-feira. As últimas músicas do programa, musical JM, feliz aniversário. Elisângela, pertinho de você. Música para você recordar aqui no Manhã Total. Mas após as músicas, vem aí o programa Cidade com Luiz Carlos Leão. A gente volta a se reencontrar amanhã, quarta-feira, a partir das 8 horas, com mais uma edição do programa Manhã Total. Tenho todos uma ótima terça-feira, um bom dia e até lá, amigos!
1: Alô, gente! Esta música é para você, aniversariante, com muito carinho para você. Vamos lá!

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1: 9:30. 9:30.
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Bom dia, cidade. Bom dia, Pedro Osório. Bom dia, Cerrito. Bom dia, região. Estamos chegando com o pensamento positivo, com o coração cheio de alegria. Está começando na Portal FM mais um campeão de audiência. Programa Cidade está começando para você. Manhã de terça-feira, 19 de maio de 2026. Temperatura 10 graus no estúdio da rádio. Tempo bom. Está começando o programão da sua manhã. Aqui você acompanha a informação, a notícia, o esporte, a música. Tudo no som da 87.9. Cidade. Fica com a gente, fica do meu lado, que a gente vai ficar feliz da vida com a sua sintonia. Programa Cidade desta terça-feira vai começando. 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Está começando o programão da sua manhã. Com a assistência técnica, seleção musical do companheiro Valdir Jesus, vamos começando o programão da sua manhã. Tem visita na rede. Bom dia, cidade.

Beleza, meu povo? Faltando 10 minutos para as 10 aqui na Portal, na 87.9, no programa Cidade, na sua manhã desta terça-feira, 19 de maio. Bom dia a você que está ligado com a gente. Alô, povo da cidade do Cerrito, bom dia, aquele abraço. Pessoal aí na cidade de Cerrito, sempre ligados com a gente aí no nosso programa. Obrigado pela audiência, obrigado pelo carinho da sua sintonia. Tá pintando um dia bonitaço aí, né? O solzinho tá bonito lá fora. Tá bom, né? Tá friozinho, mas o sol tá pintando na parada bonito. 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Então tem música na parada para você nesta manhã. Bom dia!

0: 9h55.
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3: 10 horas.
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5: 10 e 6.

Beleza, gente, 10 horas, 10 minutos aqui na Portal, na 87.9. Programa Cidade na sua manhã, você com a gente. Obrigado pela audiência, obrigado pelo carinho da sua sintonia. Alô, meu bairro Santa Teresa, bom dia, bairro Santa Teresa. Pessoal que tá ligado com a gente aí, lá no bairro Santa Teresa. É, o bairro Santa Teresa, sempre ligado com a gente aí no nosso programa. Obrigado pela audiência, obrigado pelo carinho da sua sintonia. Um abraço aí, minha amiga Lucy, né? Aí do Banco Santa Teresa, tá sempre ligada com a gente no nosso programa aqui da 87.9. Grande abraço. 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Portanto, seleção brasileira convocada, né? Convocada. Definidos 26 que vão lutar pelo Hexa, né? É, com o Neymar aí, né? Então, o técnico, o Ancelotti, já convocou a seleção brasileira. Vamos ver aqui. O Alisson, né? A maioria dos jogadores é de equipes que jogam fora, vice, né? Que jogam fora do Brasil. A maioria do Flamengo. Hã? É. Então, é assim, ó. O Alisson tem 33 anos. O Ederson, 32.

0: O Everton, goleiro do Grêmio, 38
1: Goleiro.
0: anos. O Alexandro, né, do Flamengo. Esse é do Flamengo. Danilo, também do Flamengo. O Douglas. Isso, os outros são tudo, quase tudo de fora. Wesley, Ibanez. É o Ibanez, mas não é o Pinguim aqui de Pedro Osório. O Pinguim é o Ibanez, né? Não é o Pinguim. É o Bremer, o Marquinhos, Léo Pereira, zagueiro, Casemiro, volante, né? Casemiro era do Grêmio. Bruno Guimarães, Fabinho, né? O Danilo, Lucas Paquetá, o Lucas Paquetá, o Vini Júnior, o Rafinha, o Matheus Cunha, o Endrick e o Igor Thiago, Gabriel Martinelli, Luiz Henrique, o Rayan, quem mais aqui, Valdir? É isso aí? É, né? Esses aí, então, os jogadores convocados para a Copa do Mundo, para tentarem o Hexa aí com a seleção brasileira. Tem mais aí do Gabriel Magalhães e o Neymar, claro. Neymar foi convocado, havia uma expectativa aí se o Neymar seria ou não convocado, mas o Neymar acabou convocado, né, para mais uma Copa do Mundo aí para o Neymar. É o Cidade no Ar, aqui na 87.9. Bom dia a você que está ligado com a gente. 10 horas, 13 minutos. Tem música na parada na sua manhã.

0: 10 horas 28 minutos aqui na 87.9. Bom dia, povo do bairro Paraíso, rapaz. Meus amigos aí do bairro Paraíso, bom dia, bom dia. Aquele abraço. Obrigado pela audiência, obrigado pelo carinho da assessoria. Olha, o Carlos Ancelotti já convocou, então, a seleção brasileira que vai disputar o Mundial, tentar o Hexa. E aí convocou o Neymar. Convocou o Neymar. O Brasil tá no grupo C, viu? Do Mundial aí. O Brasil tá no grupo do Marrocos, Haiti e a Escócia. É, pô, é mesmo, cara. É, tem que encarar aí, né, agora, né? Buscar o Hexa aí para o Brasil. E o Neymar era a dúvida aí, mas foi convocado aí o Neymar, né?
1: Último.
0: É, e convocaram o goleiro do Grêmio também.

0: pessoal, programa Cidade da Sua Manhã, você com a gente, obrigado pela audiência, obrigado aí pelo carinho da citoria, né? Bom dia, bom dia. 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Alô, bom dia!
1: Bom dia, baixinho, como é que vai?
0: Mãos a carne de novo tempo. É? Quem é?
1: A Irene.
0: A Irene, rapaz. Fala, Irene.
1: E aí, a família, como é que tá?
0: Tá tudo bem, graças a Deus. Tá, você vai bem?
1: É, tá... eu ando mais ou menos, mas tô bem, graças a Deus.
0: Como é que tá, nosso... Como é que tá o nosso bairro Paraíso?
1: Tá bom, tá calmo.
0: Tá quieto?
1: Tá calmo aqui.
0: Tá bom então, Irene.
1: Ai, obrigado pelos alô que tu me dá, tá?
0: Ué, eu tenho que agradecer.
1: Um abraço bem grande, um abraço. Um abraço e beijo lá na Eliane, nas meninas, no rapaz, tá. Todos vocês aí, tá?
0: Tá bem, Irene.
1: Então tá.
0: Tá bom.
1: Não, um abraço pra Evinha, pra Marieni, pra outra menina que eu me esqueço às vezes.
0: Ah, a Lucy, a Alessi.
1: É.
0: Alessi.
1: Aí dá abraço pra todos eles lá, tá?
0: Tá bem. Tá,
1: abraço, tchau, tá, bom dia.
0: Bom dia, bom dia. Mandar um abraço também para a nossa amiga Carmen do Novo Tempo, né? Tá sempre ligada com a gente lá no bairro Novo Tempo. E é todo o pessoal lá do bairro Novo Tempo. Aquele abraço. Obrigado pela audiência, obrigado pelo carinho. 10h32, tá bom? Então tá aí. Tem música na sua manhã.

0: 10:35.
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2: 10:42.

0: Vamos com as informações da Secretaria da Saúde de Pedro Osório, com a enfermeira Janaína Leão, que traz as informações da Secretaria da Saúde.
1: Bom dia, ouvintes da Portal. Gostaria de informar que a equipe do bairro Santa Teresa, da UBS Guilherme Navarro, vai estar fazendo campanha de vacinação em horário estendido na quarta-feira, dia 20. Então, atenção aos moradores aí do centro, Santa Teresa, Paraíso, de toda a comunidade de Pedro Osório, para comparecer na UBS para fazer a vacina da influenza para os grupos de risco e também vacina nas crianças, nos adolescentes que precisam colocar suas vacinas em dia no bairro Santa Teresa, na UBS do Santa Teresa, dia 20, das 17 horas às 21 horas. A UBS vai estar fechada no turno da tarde, né, que a gente precisa fazer uma capacitação. E depois à noite vamos estar fazendo essa campanha de vacinação. E também pela manhã, no dia 20, a equipe vai estar no assentamento Novo Pedro Osório, também realizando vacinação da influenza e outras vacinas de rotina. Compareça, fique imunizado, quem ama a vacina.
0: Tá bem. Tá aí então as informações da Secretaria da Saúde de Pedro Osório com a enfermeira Janaína Leão. Música para você.

Tá bem, gente. Olha, amanhã de terça-feira, vamos ficar por aqui com o nosso programa Cidade. Amanhã a gente retorna quarta-feira, se Deus quiser, com mais um programa Cidade para você. 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Amanhã é quarta-feira, se Deus quiser, a gente retorna para você, então, com mais um programa Cidade, aqui na 87.9. Bom dia, Cidade!

0: 11 horas.
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4: Ouvintes, bom dia. Começamos aqui a edição do programa Cidade em Pauta desta terça-feira, dia 19 de maio do ano da graça de 2023. Do começo do ano até hoje, já passaram 139 dias. Faltam 226 dias para o final do ano. Estamos no quarto dia da lua nova, 21ª semana do ano. Do começo do ano até hoje, já passou 37,8%. Hoje, terça-feira, comemora-se o Dia do Físico, Dia do Defensor Público, Dia Nacional de Doação de Leite Humano, Dia Nacional de Combate à Cefaleia, Dia Mundial da Doença Inflamatória Intestinal, Dia Mundial do Médico de Família. Estamos no quarto dia da lua nova, e no quarto dia de lua nova, a seiva começa a se concentrar nas partes aéreas. É o momento ideal para iniciar o plantio de hortaliças de folhas soltas e plantas medicinais. Por exemplo, alface, couve, espinafre, cebolinha, almeirão. A gravidade nesta fase auxilia a concentração de umidade da terra, facilitando a germinação e o rompimento das sementes. Priorize plantas que dão acima do solo, pois o estímulo do ciclo lunar favorece o desenvolvimento de caules e folhas. Para organizar o seu calendário de horta, utilize o blog da Pets ou confira a cartilha do Aprenda Fácil Editora para entender o comportamento das plantas em cada lunação. Hoje, 19 de maio, o santo do dia é Santo Ivo, celebrado pela Igreja Católica. Santo Ivo é conhecido mundialmente por ser o padroeiro dos advogados. Além dele, a data também homenageia Santo Urbano I, Papa que governou a Igreja no século III, São Pedro Celestino, conhecido por sua vida contemplativa e breve pontificado, São Crispim de Viterbo, religioso capuchim. Já nas religiões de matrizes afro, o dia de hoje, a terça-feira, é o dia principal de Ogum, o orixá dos caminhos da guerra e do ferro. Além dele, outras divindades e linha de trabalho espiritual também são cultuadas ou reverenciadas neste dia. No sincretismo religioso, Ogum vem a ser, na religião católica, São Jorge Guerreiro, rei da Capadócia. Orixá Ogum é o grande regente do dia. Na Umbanda ele também trabalha com a linha de boiadeiros e dos baianos. Orixá, dependendo da vertente, o dia também pode ser dedicado a Oxumaré, o orixá do arco-íris e da renovação, e Ossain, o senhor das folhas e das ervas medicinais. Passamos à previsão do tempo para hoje. Segundo o satélite meteorológico do Clima Tempo, a previsão para hoje: dia de sol com névoa fraca ao amanhecer. A temperatura começa em 3 graus, alcançando no máximo 5. Não existe possibilidades de chuva. Ventos quadrante norte alcançando no máximo 9 quilômetros. A umidade relativa do ar variando de 54% a 97%. O sol hoje nasceu às 7 horas 14 minutos 21 segundos. Estará se pondo às 17 horas 40 minutos e 45 segundos. Passamos às notícias e informações no programa Cidade em Pauta. Administração Municipal e bancada do PP definem destino de recursos para calçamento. Em reunião realizada no gabinete na manhã desta segunda-feira, dia 18, a bancada do PP, Partido Progressista, composta pelos vereadores Ari Ishizaka e Dulce Andrade, esteve reunida com o vice-prefeito Davi Lucas e com o secretário de Planejamento e coordenador-geral da administração, Cal Oliveira, para tratar sobre o recurso de 398 mil

calçamento. Durante o encontro, a administração municipal ouviu as propostas apresentadas pelos vereadores para a aplicação da verba. Ficou definido que o recurso será utilizado na pavimentação de parte da Avenida José Bonifácio, no sentido bairro Centro, na pavimentação da Rua 30 de Novembro e no trecho onde o calçamento foi retirado para a instalação da drenagem urbana, além da pavimentação da Rua 10 de Novembro, entre Silveira Martins e Gomercindo Saraiva. Também Rua Osmar Martins, entre a Rua das Flores e Antônio Pons. O vice-prefeito Davi Lucas agradeceu novamente o recurso destinado ao município e destacou a importância do diálogo entre a administração municipal e a bancada do PP, ressaltando o empenho dos vereadores junto ao deputado Afonso Ram para garantir um investimento importante em melhorias de infraestrutura e mobilidade urbana para a cidade. A hora certa no nosso programa, 11 horas 25 minutos. 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E atenção, Prefeitura Municipal, através da Secretaria de Saúde, convida a comunidade para mais uma ação de vacinação, reforçando a importância da proteção para crianças, adolescentes e grupos prioritários da influenza. 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

0: por Guilhermo Navarro, no bairro Santa Teresa. Vacina da influenza para grupos prioritários. Todas as vacinas disponíveis para crianças e adolescentes. A vacinação no interior, no assentamento Novo Pedro Osório, será no dia 20 pela manhã e no dia 27 de maio pela manhã no Matarazzo. Manter a vacinação em dia é um ato de cuidado, proteção e amor com quem mais importa. Prefeitura Municipal de Pedro Osório, através da Secretaria da Saúde, informa: vacinação dia 20 de maio, das 17 às 20 horas, na Unidade Básica de Saúde, Dr. Guilhermo Navarro, bairro Santa Teresa. Programa Cidade em Pauta e a hora certa, 11 horas 28 minutos e meio. Clube da Terceira Idade Recordar é Viver, neste domingo mais um grande evento, e para convidar você, a sua presidente Lúcia Valério. Olá, Lúcia!
1: Olá, amigos! Mais uma vez aqui para fazer um convite especial. 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Grupo Fascinação, que já tem seu público garantido, por onde passa. Você não pode ficar fora dessa. Então, o que está esperando? Vem você também. Clube Recordar é Viver, domingo, 18 horas.
0: Obrigado, Lúcia.

0: com mais notícias e informações. A todos, um ótimo dia!
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4: 11:30.

0: Meio-dia. Meio-dia.
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0: Meio-dia e 34.
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0: Meio-dia e 36.
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1: Uma hora.
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2: Uma e um.
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0: 2 horas.
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0: Duas horas.
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0: 12h14.
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3: 2:17.
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0: 11:31.
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0: 43.
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0: 2h44.
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3: 37.

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3: 2h48.
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3: 2h48.
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0: 2h52.
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0: 2h52.

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0: 13,2.
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0: 3:32.
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0: 4 e 1.
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0: 4 e 10.
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0: 4h30.
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0: 5 horas.
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0: mais um dia para convidar você, amigo, e você, amiga, para esse pequeno mundo espetacular que espera você. Gente, para com a tristeza, para com os pensamentos ruins, para de remoer passados, porque isso não nos leva a coisa nenhuma. Gente, não adianta você remoer tristezas do passado. O nome de estudo é passado, então deixa pra lá. Olha, gente, tudo que fizerem de ruim pra você, querendo machucar você, querendo diminuir você, dá bola não, você sabe exatamente quem você é. E quem precisa saber de você é o homem lá em cima, é Jesus, é Deus, e ninguém tem que dar pitaco na sua vida. Afinal de contas, gente, só pode falar de mim ou de você quem paga as nossas contas. Se não paga, cala a boca e fica quieto. Eu não consigo entender como é que tem gente que não consegue cuidar nem da sua vida e quer cuidar da vida dos outros. Vai vendo! E eu tô convidando você pra ser feliz nesse novo dia. Esse final de tarde, muitas coisas boas podem acontecer pra você. E eu quero convidar você para nossa mensagem do dia. Não existe força maior no mundo do que a oração. Ela é o único caminho que atravessa o impossível e chega a lugares onde os nossos pés jamais conseguiriam pisar. A oração alcança corações que a gente nem imagina, cura feridas que o mundo nem sabe que existem. É essa conversa com Deus que nos mantém de pé quando tudo parece pesado. Ela acalma a alma, fortalece o coração na dor e nos sussurra a verdade mais linda de todas: você nunca está sozinho. Não se preocupe se hoje as palavras faltarem. Mesmo em silêncio, Deus ouve o seu coração. Mesmo sem você dizer nada, Ele entende o que você sente. Confia, porque no tempo dele, que é perfeito, a resposta virá.
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meu povo, alô Pedro Osório, alô Cerrito, alô extremo sul do Rio Grande do Sul. Vamos desejando a todos aquele final de tarde bacana, aquele final de tarde Blacks Blacks, aquele final de tarde Blau Blau Blau, aquele final de tarde Trick Trick Halliman. De bem com a vida, sorriso nos lábios. E se a tristeza quiser chegar, diz assim: sai pra lá, tristeza. Passa coisa ruim no meu peito e no meu coração. Não tem mais lugar pra você. Põe um sorriso nos lábios e viva intensamente cada momento da sua vida. Aí tem os que vão dizer: ah, Sérgio, mas meu tempo já passou. Passou não! Passou não! Ainda tem muita coisa pra você fazer, conhecer e conquistar. O mundo é dos fortes e você é forte. É que às vezes as pessoas não sabem onde está sua força. Procura que você vai achar aí, gente. 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Deixa eu rodar o primeiro sucesso do nosso programa pra você, que desde o comecinho tá aqui com a gente. Coisa boa, tem sucesso do passado da melhor qualidade. Vocês lembram dessa? Fernando Mendes, A Menina do Subúrbio. Aqui é a Portal, o show do gordo com você.

0: Lopes marca presença no show do Gordo com a música Menina do Subúrbio, sucesso do passado, aqui no nosso show.
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0: Sou eu, gente. E juntos nós vamos até às 18 horas. 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Deixa eu mandar um abraço para os meus amigos Oroni e Mara. Alô, Oroni. Alô, Mara. Um abraço para você. Obrigado pelo carinho da audiência de vocês. A Oroni, a Mara, obrigado aí, gente. Deixa eu rodar música para esse povo. Porque o Boca Mole já tá aqui e o Boca Mole tem mania de me criticar quando eu falo demais. Boca Mole tá aqui. Ô, Boca Mole, pega o microfone 3 aí, Boca Mole. Pega o microfone 3, esse aí mesmo. Bom dia, Boca Mole.
3: Bom dia.
0: Rapaz, mas esse bom dia não saiu muito bom, não. Tu tá bem, Boca Mole?
3: Tô mais ou menos.
0: Tá mais ou menos por quê, rapaz? O que aconteceu, Boca Mole?
3: Eu fui lá pedir dinheiro pro Carlinho da Maria Isolina e ele me correu de lá.
0: Bem feito, bem feito. Como é que você vai andar pedindo dinheiro pras pessoas assim, rapaz?
3: É que eu fui fazer compra e eu só tenho o cartão do SUS. Cartão do SUS não paga nada, rapaz. Você tá maluco, rapaz?
0: Que isso, ô boca mole?
3: Ah, para, Xandão.
0: Ah, é? Me chamou de Xandão? Corta o microfone dele.
3: Então eu vou chorar.
0: Chora, então.
3: Buá, buá.
0: Ô, homem que chora feio, meu Deus. E
4: agora?
0: Tira ele daqui. Deixa eu rodar a música enquanto eu vou lá consolar o coitadinho do Boca Mole que tá chorando lá inconsolavelmente. Vamos rodar no nosso show. Esse canta muito. José Augusto dos Bons Tempos. O amor acontece.

Augusto no Show do Gordo. O amor acontece. A hora certa, 17 horas 20 minutos.

0: Amigos, amigos, a hora certa aqui no nosso show. 17 horas 20 minutos, 17:20. E olha, gente, como é bom, eu adoro falar de coisas boas. E como é bom quando as pessoas conseguem alcançar o que querem e vem trazer o seu agradecimento. Eu estou aqui com o meu querido amigo missionário Ener Rui, que ele esteve precisando na área da saúde de um atendimento urgente e parece que foi muito bem atendido pelo secretário Jonathan. É isso, Ener?
1: É isso aí, meu amigo Sérgio Alexandre. Estive conversando com o secretário, um assunto aí para ser resolvido. Graças a Deus ele me recebeu com a maior alegria. E graças a Deus também foi resolvido, né? Algo de muita emergência e foi resolvido. Ele deu o jeitinho dele lá e resolveu tudo. Eu quero agradecer ao secretário. Eu quero agradecer, secretário Jonathan. Quero agradecer toda a equipe dele, tá? Um abraço, Deus abençoe.
0: Rapaz, olha, coisa boa quando as pessoas precisam e são atendidas. Olha, e Ener Rui já ressaltou que eles estarão nas orações do Ener Rui. Olha aí que bacana tudo isso. Gente, reciprocidade, isso é muito importante, né? Porque tem muita gente que eu sei que resolve muito problema e muita situação aí com a prefeitura, através de suas secretarias, e fica quieto. E tem gente que às vezes resolve e ainda fala mal, né? O contrário do nosso querido missionário Ener Rui, que veio aqui no nosso programa e falou: olha, Sérgio, eu fui muito bem atendido pelo Jonathan, era uma situação de emergência, foi resolvido na hora. Que coisa boa, como é bom. Sinal, Ener Rui, que nós temos pessoas certas nos lugares certos. Parabéns à administração municipal, muito obrigado por tratarem o nosso povo, a nossa comunidade, com tanto carinho e respeito. Obrigado ao secretário de saúde, Jonathan. E eu vou por aqui, gente, mandando um alô pra você que mora aí no Novo Tempo. Alô, Novo Tempo. Alô, bairro Jaime Pons. Alô, bairro Novo Horizonte, bairro Orqueta, Jardim das Flores. Enfim, onde quer que você esteja, o nosso carinho, o nosso respeito e admiração a você. Moradores do Jardim dos Pampas, vai um forte abraço, amigos do bairro Brasília, abração para vocês, que bom ter vocês nos ouvindo. 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

0: quatro dedos em homenagem ao presidente Lula. E ele emocionado mandou agradecer o Quiroga.
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0: Aí o presidente Lula, a Janja gostou muito dos quatro dedos. 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E vamos rodando sucesso pra você que tá ligado comigo, porque senão daqui a pouco o Boca Mole já vem reclamar e eu não quero saber de papo com o Boca Mole. Boca Mole tá muito chato hoje, deixa o Boca Mole pra lá. Vamos rodar Odair José, eu, você e a praça.

0: Odair José, Eu, Você e a Praça. A hora certa, 17:31.
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0: Sou eu, gente. E até às 18 horas eu estou aqui com você, amigo. Eu estou com você aqui, amiga. Gente, o Carlinhos e a Maria Isolina, um abraço pra você. Vem cá, rapaz, o Boca Mole foi pedir dinheiro emprestado aí pra você. Carlinhos, empresta dinheiro pra esse cara não, rapaz. Você sabe que emprestar dinheiro pro Boca Mole é a mesma coisa que rasgar e jogar fora. Boca Mole é pior que eu, não paga ninguém. É, pai, pelo amor de Deus, pai, eu já devi muito nessa vida, viu? Devi mesmo. E o povo falava de mim, ai, o gordo que não paga ninguém. Olha, gente, eu sei que eu devia, mas eu não pagava porque eu não tinha mesmo. Mas depois, gente, eu paguei todo mundo. Eu paguei todo mundo que eu devia. Só que aí eles não foram lá dizer que eu já tinha pago. Engraçado, falar mal todo mundo fala, pra falar bem é uma luta. Ô, que povo triste. Mas tem uns que eu marquei na paleta, viu? Tem uns que eu marquei na paleta. Os caras falaram que eu era mal pagador, consegui pagar todo mundo. Aí ninguém foi lá dizer que eu tinha pago. E a fama ficou, né, bicho? E o Boca Mole é a mesma coisa, só que o Boca Mole não paga mesmo. 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É aquele colchão King, eu já tive um. Ai, é coisa boa. Ou não, tive vários Kings.
3: Pode contar comigo.
0: É, agora mudou, meu colchão de King passou pra Ki. Ki. Que coisa ruim. Mas não tem problema não, Deus tá vendo. Vamos continuando por aqui. 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E na nós vamos por aqui. Deixa eu rodar música. Deixa eu mandar um abraço especial para Juraci e para Carmen aí na 1º de maio. Alô, Juraci e Carmen. Um abraço para minha amiga Rosa Porciúncula. Ei, Rosa, gente boa. E eu vou dizendo muito obrigado pelo carinho da tua audiência. Vamos recordar mais uma, vamos? Vamos recordar mais um sucesso. Gente, eu digo que não é sucesso do passado, sabe por quê? Porque elas fazem sucesso até hoje. Nosso querido Rony Von, a praça. Eu lembro meu querido amigo Jecão, adorava cantar essa música.

0: Show, a presença de Ronivon com a música eterna Praça. É hora de notícias. 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A Prefeitura Municipal da cidade de Pedro Osório, através da Secretaria de Saúde, convida a comunidade para mais uma ação de vacinação, reforçando a importância da proteção para crianças, adolescentes e grupos prioritários da influenza. É amanhã, dia 20, das 17 às 20 horas, na Unidade Básica de Saúde, Dr. Guilherme Navarro, bairro Santa Teresa. Todas as vacinas disponíveis para crianças e adolescentes. Vacina da influenza para os grupos prioritários. A vacinação no interior é amanhã pela manhã no assentamento Novo Pedro Osório. E dia 27 de maio no Matarazzo. Manter a vacinação em dia é um ato de cuidado e proteção com a saúde de todos. Notícias volta amanhã ou a qualquer momento em edição extraordinária. 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Obrigado pelo carinho da tua audiência. 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Gente, a hora certa é 17h43 e nós não vamos perder tempo e vamos rodar o sucesso pra você, Tio Novo Araújo. Rapaz, essa música é engraçada demais. É, o tio Novo Araújo, ele é um cara assim que você vê que ele é do campo mesmo, né? Cara grosso, assim, ele faz esse estilão bem guapo. E ele disse que se encontrou com o latino no Rio de Janeiro e o latino levou ele para a festa do AP. Dele vai cantar e vocês vão morrer de rir. Festa no AP, Tio Novo Araújo é um sucesso. Olha só, para aí que eu vou botar ele a falar com vocês já agora. Fala aí, bicho.
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O novo Araújo festa no AP. Sucesso da música bem-humorada do Rio Grande. Cara, esse cara é uma fera. Adorei a festa no AP, tio Novo Araújo. Olha, vale a pena você ouvir nas redes sociais. Tá ele bem peluchado, puxando um cavalo preto lindo de viver. Este é o nosso Rio Grande, tchê. Pessoal, grandes talentos da nossa música gaúcha. A hora certa é 17h49. 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Alô, João Vitor. Abraço pra você, amigo. 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Olha, a Cristina e a Nessi estavam ouvindo a música Festa no AP. Coisa brava, hein? Gaúcho vai se meter com essas coisas aí. Deus é livre! Não é, Cristina? Não é, Nessi? Esse negócio de festa no AP no Rio. Ih, rapaz, que é. Olha, eu conheço bem. Deixa eu rodar a música. Gente, é 17h51. A hora certa, estamos na finaleira do nosso show. Estamos na finaleira do nosso show. E o Francisco Vargas inventou, rapaz, de ir pro Rock in Rio, outro grosso que dá até dó. O que que ele quer na festa, rapaz? Gaúcho no Rock in Rio.

Francisco Vargas, um gaúcho no Rock em Rio. Sucesso aqui no meu, no seu, no nosso Show do Gordo. Bom final de tarde pra você.

0: 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Gente, eu tô encerrando o programa e deixo a última música rodando no teu rádio, dizendo como foi bom estar com você, como foi bom entrar na tua casa através do rádio, e o melhor de tudo é ser tão bem recebido por você. Eu quero que Deus, com a mão poderosa e divina, que abençoe a tua casa, que abençoe a tua família, que abençoe as pessoas que você ama, e lhe dê sempre caminhos de verdade, caminhos de fé. Eu tenho certeza que Deus está contigo. Volto amanhã, 17 horas, com mais um Show do Gordo. Moraizinho, sou pequeno, mas cutuco.
1: Gauchada.

Essa música vai de coração a todos os amigos da PAI. Especial pro Lúcio, pro Leandro. A vocês, que são muito especiais pra mim, meus amigos. Que ela diga tudo aquilo que quero dizer e não consigo.

0: 6 e 7.
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1: 6h43.

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0: 150 mil reais, alinhados com a sustentabilidade.
1: Governo do Brasil também moderniza e simplifica regras para quem utiliza motocicletas como ferramenta de trabalho.
2: E ainda já estão valendo as novas regras para a contratação de consignado do INSS.
1: Agora, o beneficiário que solicitar empréstimo terá que validar a operação por meio de biometria facial. Raquel Mariano.
3: Para combater fraudes no sistema do INSS, estão em vigor as regras atualizadas para aposentados e pensionistas contratarem empréstimos por meio do site ou aplicativo do Instituto.
2: Proteção a crianças e adolescentes.
1: Política Nacional de Prevenção e Combate ao Abuso e Exploração Sexual agora é lei.
2: A medida prevê atendimento especializado às vítimas e às famílias e o fortalecimento das redes de assistência.
1: E você vai saber mais na Voz do Brasil sobre o combate à violência no ambiente digital.
2: Hoje na apresentação, eu, Luciana Vasconcelos e Luciano Seixas.
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2: Motoristas de aplicativo e taxistas poderão comprar veículos novos em condições facilitadas.
1: É o Move Táxis e Aplicativos, programa lançado hoje pelo governo do Brasil em evento em São Paulo.
2: O programa vai financiar carros de até 150 mil reais e, entre as vantagens, juros mais baixos e carência de 6 meses.
1: Também foram anunciadas medidas para os trabalhadores que usam motos em suas atividades.
4: O corre dos motoristas por aplicativo é todo por conta do trabalhador. Manutenção, aluguel de carro, veículo econômico para fazer o dinheiro render, é o que explica o motorista por app, Leandro Cruz.
5: Hoje o nosso trabalhador, ele trabalha 115 horas só para pagar o veículo. Está trabalhando para pagar agiota, para pagar carro, para pagar oficina, porque os carros estão sucateados.
4: 30 bilhões de reais em linha de crédito para financiamento e manutenção de veículos e capital de giro. É o total de recursos do programa que vai beneficiar os motoristas que trabalham e assumem riscos sem a proteção da CLT. Crédito concedido a juros mais baixos e que vale também para taxistas. Com o Move Táxis e Aplicativos, vai ser possível comprar carros novos de até 150 mil reais, alinhados com a sustentabilidade. Veículos flex, híbridos flex, elétricos ou exclusivamente movidos e de montadoras habilitadas no programa Mover. Para acessar os motoristas por aplicativo, tem de ter cadastro ativo há pelo menos 12 meses e ao menos 100 corridas no mesmo aplicativo. Para os taxistas, basta estar registrado em atividade e toda a economia sai ganhando, como destacou o vice-presidente Geraldo Alckmin.
6: Vai ganhar com isso o emprego, a indústria automotiva fabricando e vendendo veículos, o comércio, as concessionárias, movimenta a economia, ganha o consumidor com segurança automotiva.
4: Além do crédito, novas regras para modernizar e simplificar a rotina de mototaxistas, motoboys e entregadores sobre duas rodas, incluindo o fim da obrigatoriedade do curso de motofretista. Explica o ministro da Secretaria-Geral da Presidência da República, Guilherme Boulos.
7: A medida provisória hoje, ela vai acabar com a obrigatoriedade do curso do motofretista, com a obrigatoriedade da placa vermelha e com a obrigatoriedade do mínimo de 21 anos para trabalhar de motofrete.
4: Para o presidente Lula, o Move Táxis e Aplicativos vai melhorar a vida principalmente daqueles que hoje alugam veículos para poder trabalhar.
8: É o seu patrimônio que vai sobrar para o seu filho, que vai sobrar para sua mulher, que vai sobrar para sua filha, e você pode vendê-lo a hora que você precisar vender para mudar de profissão. Essa a diferença.
4: As linhas vão estar disponíveis a partir do dia 19 do mês que vem via BNDES. Para os homens, juros de 12,6% ao ano. Para as mulheres, 11,5%. A primeira parcela só daqui a 6 meses. Reportagem Vanessa Casalino.
2: O setor da construção civil é um dos motores da economia brasileira.
1: Além de movimentar a indústria e o comércio, ele gera milhões de empregos e ajuda a reduzir o déficit habitacional no país.
2: Durante a abertura do encontro da construção civil, o Minha Casa Minha Vida foi destacado pelo presidente Lula.
9: 2.840.000 contratos imobiliários foram assinados entre 2023 e março deste ano pela Caixa Econômica Federal. E o programa Minha Casa Minha Vida já representa mais da metade dos lançamentos e vendas de imóveis no país. Durante o Encontro Internacional da Indústria da Construção, que reuniu empresários e governo em São Paulo, o presidente Lula destacou os avanços do programa e os impactos do setor para o país.
10: 171 mil contratos do Minha Casa Minha Vida, FGTS, apenas no primeiro trimestre de 2026. 93% mais do que no mesmo período de 2023. A Caixa tem uma carteira de crédito imobiliário de 966 bilhões e 200 milhões. Isso significa 7,2% do PIB brasileiro. 68% do total do mercado imobiliário nacional.
9: O ministro das Cidades, Vladimir Lima, destacou que o programa Minha Casa Minha Vida fez o Brasil atingir o menor déficit habitacional da série histórica, caindo de 10% na década de 1990 para 7,2%. Isso significa que mais pessoas possuem casa própria e moram em locais com qualidade de vida.
11: O programa Minha Casa Minha Vida se transformou num programa que ele traz inclusão social. E mais do que isso, é mais do que tijolo, é mais do que cimento. Ele gera emprego, ele gera renda, ele inclui as pessoas, ele traz dignidade, ele traz qualidade de vida para as pessoas.
9: A cooperação mútua movimenta anualmente cerca de 800 bilhões de reais na economia nacional, entre recursos públicos e privados. Esse montante consolida a articulação entre o governo federal e a iniciativa privada, como uma das principais forças de desenvolvimento do país. O programa Minha Casa Minha Vida já conta com mais de 300 bilhões de reais em investimentos. Além da construção de moradias, os recursos também são destinados a obras de saneamento, urbanização e mobilidade urbana. Reportagem Dima Soldi.
1: A abertura da Marcha Brasília em defesa dos municípios foi realizada hoje na capital do país.
2: O vice-presidente Geraldo Alckmin participou e falou sobre a importância de descentralizar políticas nacionais para fortalecer os governos locais.
1: E ainda ressaltou as políticas do governo do Brasil para atender os municípios brasileiros.
12: É a 27ª edição da Marcha dos Prefeitos, que este ano trouxe para Brasília mais de 15 mil gestores locais. O encontro, promovido pela Confederação Nacional de Municípios, é um dos maiores eventos municipalistas da América Latina e tem como tema "O Brasil que dá certo nasce nos municípios". O vice-presidente Geraldo Alckmin participou da abertura e falou sobre a importância do movimento, que há quase 3 décadas é uma das vozes da sociedade brasileira.
13: A Marcha dos Prefeitos é a marcha do municipalismo, num país que é o 5º maior país do mundo, com 5.569 municípios. É fundamental descentralizar, fortalecer governo local, onde as pessoas vivem, o governo local enxerga os problemas porque convive com eles, sente as suas necessidades.
12: A Marcha dos Prefeitos é realizada anualmente. O evento vai até dia 21, próxima quinta-feira. Prefeitos, vereadores e autoridades vão discutir temas de interesse dos 5.569 municípios brasileiros. Reportagem Luciana Colares de Holanda.
2: Mais 262 famílias nos municípios de Juiz de Fora e Ubá, na Zona da Mata de Minas Gerais, receberam a parcela única do Auxílio Reconstrução nesta terça-feira.
1: O benefício, no valor de R$ 7.300, é destinado a moradores que tiveram perdas materiais devido às chuvas que atingiram a região no fim de fevereiro.
2: De acordo com o Ministério da Integração e do Desenvolvimento Regional, até agora, 3.093 famílias afetadas pelas chuvas já foram atendidas com esse auxílio.
1: mudanças nos empréstimos consignados para beneficiários do INSS.
2: Novas medidas de segurança e aumento do prazo para pagamento da dívida são algumas das novidades que começaram a valer a partir de hoje.
3: Para combater fraudes no sistema do INSS, estão em vigor as regras atualizadas para aposentados e pensionistas contratarem empréstimos consignados por meio do site ou aplicativo do Instituto. A partir de agora, será necessário validar a operação por meio da biometria facial, como explica a presidente do INSS, Ana Cristina Silveira.
14: Após solicitar o crédito junto ao banco, o beneficiário recebe a proposta no aplicativo Meu INSS com status pendente de confirmação e tem até 5 dias para confirmar a operação por reconhecimento facial.
3: O prazo de pagamento do empréstimo também foi ampliado para 108 meses. Com essa medida, quem possui consignado do INSS terá 1 ano a mais para quitar a dívida, além de poder começar a pagar a primeira parcela após 3 meses do contrato. A presidente do INSS explica também as mudanças nas margens dos empréstimos.
14: Parte da margem do empréstimo reservada ao cartão benefício e ao cartão consignado poderá ser utilizada para a contratação de empréstimos consignados, observando o limite global de 40% para benefícios previdenciários e 35% para benefícios assistenciais.
3: Na avaliação do presidente da Associação dos Aposentados e Pensionistas de Volta Redonda, no Rio de Janeiro, Geraldo Vida, essas mudanças vão trazer mais segurança para um público que sofre tentativas constantes de golpe.
15: Olha, eu tenho certeza que essas novas regras, elas vão ser muito importantes para evitar a quantidade de fraudes que os aposentados, e principalmente os aposentados nossos associados, têm sofrido com essa modalidade de empréstimo que o governo fez para beneficiar as pessoas em que está acabando prejudicando, porque as fraudes são muito frequentes e são muito grandes e perigosas.
3: Caso a biometria não seja confirmada, o empréstimo não será concedido. No site do INSS, na opção Extrato Empréstimo Consignado, será possível conferir os contratos aprovados. Com locução de Raquel Mariano, reportagem Graziele Bezerra.
1: Crianças e adolescentes contam com um novo mecanismo de proteção.
2: O governo do Brasil oficializou hoje a Política Nacional de Prevenção e Combate ao Abuso e Exploração Sexual.
1: A medida foi publicada no Diário Oficial da União e visa garantir atendimento especializado às vítimas e famílias.
2: E ainda dá maior agilidade ao processo de responsabilização dos agressores.
16: O governo do Brasil oficializou nesta terça-feira a Política Nacional de Prevenção e Combate ao Abuso e Exploração Sexual da criança e do adolescente. A medida foi publicada no Diário Oficial da União por meio de portaria assinada pelo Ministério dos Direitos Humanos e da Cidadania. A política prevê atendimento especializado às vítimas e às famílias, fortalecimento das redes de proteção e integração entre os sistemas de saúde, assistência social, justiça e segurança pública. O texto também determina que os processos de escuta de crianças e adolescentes vítimas de violência respeitem os procedimentos previstos no Estatuto da Criança e do Adolescente, para evitar a revitimização. Entre os objetivos da iniciativa estão o combate à exploração sexual, a ampliação das ações preventivas e a responsabilização mais rápida dos autores dos crimes. A política também prevê campanhas permanentes de conscientização e ações educativas para enfrentar práticas culturais que naturalizam a violência sexual. A implementação será feita de forma articulada entre União, estados, Distrito Federal e municípios, com coordenação do Ministério dos Direitos Humanos e da Cidadania. Claudimário Carvalho, para a Voz do Brasil.
1: A proteção a crianças e adolescentes também passa pelo ambiente digital.
2: Se você tem menores em casa, sabe o desafio que é controlar o que eles acessam pelo celular.
1: Para ajudar nessa missão, uma das medidas já aprovadas pelo governo do Brasil aumentou a classificação do YouTube, que agora não é recomendado para menores de 16 anos.
2: A decisão levou em conta parâmetros como conteúdos de violência extrema, nudez e apologia ao uso de drogas.
17: A advogada Tatiana Costa é mãe do Matheus, de 10 anos. Ela conta que, como toda criança, ele tem demonstrado interesse crescente pelo ambiente digital. Mas o acesso é por tempo limitado e com muita parcimônia.
18: Uma criança de 10 anos, ela não tem cognição para filtrar um vídeo que está passando no YouTube. Porque são vídeos muito rápidos, com muita informação, muito colorido, muito ágeis, que a cabeça da criança não processa, não filtra aquilo que ela está vendo. Então, isso eu acho muito perigoso.
17: Para ajudar e proteger crianças e adolescentes de conteúdos inapropriados no ambiente digital, o governo do Brasil tem adotado uma série de medidas. No início deste mês, a plataforma de compartilhamento de vídeos, YouTube, foi reclassificada como não recomendada para menores de 16 anos, acima da indicação anterior de 14 anos. O secretário nacional de Direitos Digitais, Vitor Oliveira Fernandes, explica o que motivou a decisão.
19: Dentro dessa plataforma, tem crescido bastante conteúdos que vão de cenas de violência, tortura, mutilação, homicídio. Há muitos conteúdos que também envolvem consumo de substâncias lícitas e ilícitas, vídeos que mostram em parcerias de influenciadores com outros serviços que são serviços restritos para maiores de 18 anos, como, por exemplo, serviços de casas de apostas.
17: A classificação indicativa tem caráter informativo e é destinada a pais responsáveis e à sociedade em geral. O agente da Polícia Civil do Distrito Federal e chefe da Seção de Investigação de Crimes Cibernéticos contra Crianças e Adolescentes, Roberto Vitor, destaca os crimes mais comuns envolvendo menores no ambiente digital.
20: O padrão que mais nos preocupa enquanto polícia é uma espécie de aliciamento progressivo. É o acesso às crianças e adolescentes, a criação de uma cultura de segredo, e isso induz as crianças em erro para que elas, de alguma forma, sejam estimuladas a especificamente produzir conteúdo íntimo, fotos ou vídeos.
17: Além do YouTube, outras redes já haviam passado por ajustes na classificação indicativa. TikTok e Kawai, por exemplo, também foram reclassificadas para 16 anos. As mudanças fazem parte do Estatuto Digital da Criança e do Adolescente, sancionado pelo presidente Lula em setembro de 2025, com medidas voltadas à segurança online, proteção de dados, prevenção de riscos e responsabilização de plataformas por conteúdos ilícitos e práticas abusivas. Reportagem Gabriela Noronha.
1: E em tempos de telas, todo cuidado é pouco com crianças e adolescentes.
2: Para ajudar os responsáveis nessa missão, a população conta com um guia sobre o uso dos dispositivos digitais na infância e adolescência.
1: O guia orienta, por exemplo, sobre os riscos do uso excessivo de telas.
2: A estudante Esther Vitória de Almeida, de 13 anos, aprendeu na prática que a superexposição nas redes sociais pode ser perigosa. E depois de ser abordada por perfis suspeitos na internet, bloqueou a conta para que somente pessoas conhecidas tivessem acesso às suas postagens.
21: Muita gente muito mais velha começava a me seguir, começava a falar coisa, e é perigoso isso para quem não entende, né? Falei para os meus pais, cheguei a falar para minha mãe, removi, mas eu acho que nem todo mundo tem essa mesma visão.
2: Dados do Comitê Gestor da Internet no Brasil apontam que 25 milhões de crianças e adolescentes acessam a internet no país e 98% deles usam o celular para se conectar. Mais de 80% têm perfis em redes sociais. E de olho na segurança das crianças e adolescentes, a Bruna Bezerra, professora de artes da escola em que a Esther estuda, começou um projeto para que alunos tivessem um olhar mais crítico ao navegar no mundo digital.
21: Para eles estarem consumindo um conteúdo verídico, tá ali verificando também em relação às fake news, se aquele conteúdo de fato vai ser sadio, né, para o conhecimento deles, incentivando essa prática do bom uso.
2: E para ajudar pais, responsáveis e educadores nesta missão, o governo do Brasil lançou um guia sobre o uso dos dispositivos digitais na infância e adolescência. O documento orienta, por exemplo, sobre os riscos do uso excessivo dos aparelhos, como atraso no desenvolvimento, sedentarismo e aumento nos níveis de ansiedade. O guia traz ainda informações sobre o tempo de tela adequado para cada idade. Crianças de 2 anos, por exemplo, não devem ser expostas a telas. Já para aquelas de 11 a 17 anos, a recomendação é de no máximo 3 horas diárias. O documento também reúne informações sobre a faixa etária ideal para cada conteúdo, direito à privacidade, educação midiática e uso pedagógico da internet e dos celulares. Ana Ungari Dalfobro, coordenadora-geral de Tecnologia e Inovação Básica do Ministério da Educação, explica a importância deste guia para a formação digital nas escolas.
0: Foi um material muito rico, construído pelo governo federal, com contribuição também da sociedade civil, e vem orientando muito as escolas a usarem ele exatamente como uma referência dentro desse tema de uso equilibrado das tecnologias digitais por crianças e adolescentes. Então, foi um material pensado para as famílias, para os educadores, mas também para a sociedade de uma forma geral e para as empresas.
2: O guia de uso de dispositivos digitais está disponível na página da Secretaria de Comunicação Social do Governo do Brasil em www.gov.br/secom. Reportagem Graziele Bezerra.
5: E as políticas para a infância e juventude alcançaram 264 bilhões e 200 milhões de reais.
1: É o que aponta o relatório da Agenda Transversal Crianças e Adolescentes, divulgado pelo Ministério do Planejamento e Orçamento.
5: No total, cerca de 121 bilhões de reais foram destinados à primeira infância, com a melhoria de infraestrutura de creches e a construção de novas unidades.
1: Já os recursos para a educação de crianças e adolescentes chegaram a 60 bilhões e 500 milhões de reais. E a saúde alcançou cerca de 7 bilhões e 500 milhões de reais.
5: Mudanças na Política Nacional de Avaliação e Exames da Educação Básica.
1: Entre as novidades está a inscrição automática de concluintes da rede pública no Enem, o Exame Nacional do Ensino Médio.
5: Um dos objetivos é integrar o Enem ao SAEB, o Sistema de Avaliação da Educação Básica, que avalia o ensino no país.
22: O Ministério da Educação publicou novas normas complementares para execução da Política Nacional de Avaliação e Exames da Educação Básica. Entre as novidades está a integração do Enem ao SAEB com ações voltadas à ampliação do acesso e da participação dos estudantes no exame. Com a mudança a partir da edição de 2026, os concluintes da rede pública terão inscrição automática no Enem. O estudante deverá apenas confirmar a participação e selecionar opções como a língua estrangeira da prova e eventuais recursos de acessibilidade. Outra medida prevê ampliação dos locais de aplicação do exame em cerca de 10 mil escolas. Com isso, a estimativa é que 80% dos estudantes concluintes da rede pública realizem a prova na própria escola onde estudam. As iniciativas reforçam o papel do Enem como instrumento de avaliação da educação básica e de ampliação de oportunidades educacionais. A meta do Ministério da Educação é alcançar em 2026 pelo menos 70% de participação dos concluintes do ensino médio das redes públicas no exame. Reportagem Júlio César de Oliveira.
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1: Foi deflagrada a nova fase da operação com foco no combate à comunicação do crime organizado em presídios.
5: A ação foi realizada ao mesmo tempo em 15 estados e integra o programa Brasil contra o Crime Organizado.
1: O principal objetivo é retirar celulares e outros itens proibidos das unidades prisionais, interrompendo comunicações ilícitas realizadas de dentro dos presídios.
5: Ao longo da semana, a operação acontece em unidades prisionais a partir de critérios estratégicos e de inteligência definidos pelas forças de segurança pública.
1: A Operação Mute integra o programa Brasil contra o Crime Organizado, lançado pelo governo do Brasil na última semana.
5: Desde 2023, já foram retirados quase 8 mil aparelhos celulares das unidades penitenciárias.
1: E essas foram as notícias do governo do Brasil.
5: Uma realização da Secretaria de Comunicação Social da Presidência da República.
1: Com produção da empresa Brasil de Comunicação.
5: Fique agora com as notícias do Poder Judiciário.
2: Judiciário do Congresso Nacional. Uma boa noite.
1: Boa noite para você e até amanhã.
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6: Você vai ouvir agora notícias do Poder Judiciário.
7: Primeira turma do STF decide que é competência da Justiça do Trabalho julgar a ação que envolvia normas de medicina do trabalho.
8: Acordo entre CNJ e DPU visa proteger órfãos do feminicídio.
7: Quatro legendas exibem propaganda partidária nesta semana.
8: Boa noite, eu sou Marcela Luiza.
7: E eu sou Walter Lima.
8: É competência da Justiça do Trabalho julgar ação que envolva normas de saúde, higiene e medicina do trabalho.
7: O entendimento é da primeira turma do Supremo Tribunal Federal, Marta Ferreira.
24: O caso concreto envolve uma ação proposta pelo Ministério Público do Trabalho contra o Estado do Amazonas, cuja pretensão era observância e o cumprimento das normas de higiene e segurança dos trabalhadores vinculados ao Hospital Regional de Eirunepé. Em discussão, saber se é competência ou não da Justiça do Trabalho julgar esse processo. Mas a maioria da primeira turma entendeu que, em se tratando de ação que versa sobre o cumprimento de normas de saúde, higiene e medicina do trabalho, como é o caso do processo em análise, a competência é da Justiça do Trabalho, seguindo o voto do relator, o ministro Flávio.

0: F3 negou o pedido. No STJ, a maioria da sexta turma deu provimento ao recurso, considerando que a extinção da ação não torna automaticamente a prova inválida, já que não houve reconhecimento de ilicitude, nulidade ou irregularidade na obtenção do material. O voto que prevaleceu foi o do ministro Sebastião Reis Júnior.
1: Mais um dia de mutirão na Ilha do Marajó. Hoje foi no município de Melgaço.
2: Justiça do Trabalho leva serviços a moradores da região. Luma Soares.
3: Neste segundo dia, foram promovidas capacitações sobre combate ao trabalho escravo e exploração infantil, além de cursos de informática para estudantes da rede pública. Com cerca de 28 mil habitantes e grandes desafios de infraestrutura, Melgaço recebe apoio da itinerância, que oferece serviços de justiça, cidadania e saúde. Até sexta-feira.
1: Nesta semana, os partidos União Brasil, Movimento Democrático Brasileiro, Progressistas e Partido Socialista Brasileiro vão exibir propaganda partidária no rádio e na TV, entre as 19h30 e 22h30.
2: As inserções serão transmitidas na terça-feira, quinta e sábado. Estevão Furtado.
4: O MDB terá o maior tempo de exibição na semana, 7 minutos e meio no total. O PSB terá 4 minutos de propaganda, divididos entre quinta e sábado. O PP exibirá 3 minutos de propaganda na terça-feira. Já a União Brasil terá uma inserção de 30 segundos.

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1: Está no ar o Jornal do Senado.
2: Eu sou Paula Groba.
3: E eu sou Humberto Pinheiro.
2: E estes são os destaques de hoje do Jornal do Senado, que começa agora.
3: Davi Alcolumbre confirma a sessão do Congresso para analisar vetos que impedem repasses a municípios.
2: Projeto no Senado pode liberar fabricação de medicamentos como Monjaro pelo SUS.
3: No Senado, presidente do Banco Central defende mais autonomia e detalha ações em investigação sobre o Banco Master.
2: Boa noite.
3: Boa noite.
2: Em meio à pressão de prefeitos por mais verbas, o presidente do Congresso, Davi Alcolumbre, anunciou que vai convocar uma sessão conjunta para analisar vetos do presidente Lula que barram o repasse de recursos federais a municípios inadimplentes.
3: A medida pode beneficiar mais de 3 mil cidades. As informações com o repórter Márcio Maturana.
4: O presidente do Congresso, senador Davi Alcolumbre, anunciou nesta terça-feira que vai convocar para os próximos dias uma sessão conjunta da Câmara e do Senado com a finalidade de analisar os vetos do presidente Lula ao projeto da Lei de Diretrizes Orçamentárias de 2025 que impedem mais de 3 mil municípios em dívida com a União de assinarem convênios para recebimento de recursos por meio de transferências voluntárias, programas, projetos ou emendas parlamentares. O presidente da Câmara dos Deputados, Hugo Mota, e o ministro das Relações Institucionais, José Guimarães, estavam ao lado de Davi no momento do anúncio.
5: Eu queria, Guimarães, com a compreensão do governo, e eu sei que nós teremos, e ao lado do presidente Hugo Mota, anunciar aqui na Marcha dos Prefeitos que nós vamos, ainda hoje, eu e o presidente Hugo, os líderes congressuais, os líderes do governo, organizar rapidamente uma sessão do Congresso Nacional para que a gente possa analisar esses vetos, derrubar esses vetos e entregar para mais de 3 mil municípios a possibilidade de acessarem mais recursos do Estado brasileiro.
4: O anúncio foi feito durante a 27ª Marcha à Brasília em Defesa dos Municípios, conhecida como Marcha dos Prefeitos. O evento acontece até esta quinta-feira, dia 21, reunindo mais de 3 mil gestores municipais e outras autoridades. O objetivo principal do evento é discutir investimentos, repasses e demandas dos municípios no Pacto Federativo.
2: E o Senado avançou em uma proposta para reduzir as perdas de grãos e aumentar a capacidade de estocagem no campo.
3: A Comissão de Desenvolvimento Regional aprovou o projeto que cria o Programa de Armazenagem Rural, com financiamento para a construção de silos e armazéns nas propriedades. Repórter Maurício de Santi.
6: Com o objetivo de reduzir perdas na produção agrícola e melhorar a logística no campo, a Comissão de Desenvolvimento Regional aprovou uma proposta para ampliar a capacidade de armazenagem de grãos no país. O projeto prevê que 10% dos recursos dos fundos constitucionais do Norte, Nordeste e Centro-Oeste sejam destinados à construção de silos e armazéns dentro das propriedades rurais. O relator, senador Cid Gomes, do PSB do Ceará, afirmou que os debates na comissão mostraram a importância do investimento em armazenagem rural.
7: Nós entendemos que o projeto de lei número 1070 é uma iniciativa fundamental para o desenvolvimento do setor agrícola. A audiência pública e as sugestões legislativas revelaram que os bancos administradores dos fundos constitucionais já perceberam a relevância da armazenagem rural.
6: A criação do programa de armazenagem rural, que tem como autora a senadora professora Dorinha Seabra, do União do Tocantins, segue agora para análise da Comissão de Assuntos Econômicos.
2: Em meio às investigações envolvendo o Banco Master, o presidente do Banco Central, Gabriel Galípolo, defendeu a atuação da instituição e cobrou do Senado a aprovação do projeto que garante mais autonomia financeira e orçamentária ao BC.
3: Galípolo participou nesta terça-feira de audiência na Comissão de Assuntos Econômicos. A reportagem é de Marcela Diniz.
8: Com 5 horas de audiência, Gabriel Galípolo falou desde política de juros até o escândalo do Banco Master. Sobre o caso, ele afirmou que o BC colabora com as investigações e agiu certo ao afastar os servidores Paulo Sérgio Souza e Beline Santana, suspeitos de atuar em favor do banqueiro Daniel Vorcaro.
9: Não cabe ao Banco Central julgar, vai ser a justiça que vai determinar o que realmente ocorreu.
0: mas os indícios em si já foram algo que foi muito grave e que causou uma grande sensibilização por parte de todos os servidores, eu inclusive ali.
8: Os senadores apontaram falhas na governança do Banco Central. Eduardo Braga, do MDB do Amazonas, citou a falta de avaliação de risco em movimentações financeiras ativas.

0: típicas.
1: Nós tomamos um tombo no fundo garantidor, equivalente a um terço do que nós tínhamos de reserva, porque foi permitido exatamente que os ativos e aquisição nos últimos anos fosse feito fora da curva da média. E isso é responsabilidade do Banco Central.
0: Galípolo admitiu limitações operacionais. Disse que o Banco Central perdeu cerca de 1.200 servidores na última década, quando saltou o número de instituições a serem fiscalizadas. Ele pediu que o Senado aprove proposta que amplie a autonomia financeira e orçamentária do BC. A senadora Tereza Leitão, do PT de Pernambuco, defendeu a aprovação do projeto que cria a Política Nacional de Minerais Críticos e Estratégicos. Segundo a parlamentar, o Brasil precisa transformar suas reservas minerais em vetor de desenvolvimento tecnológico, industrialização e fortalecimento da soberania nacional diante da crescente disputa internacional por terras raras e minerais estratégicos.
2: De acordo com Tereza Leitão, o país ocupa posição privilegiada no cenário global por concentrar uma das maiores reservas de terras raras do mundo. Ela ressaltou que o debate vai além da atividade mineradora e envolve temas como segurança energética, inovação tecnológica e autonomia econômica do Brasil.
3: Estamos legislando sobre a capacidade do Brasil decidir sobre seus próprios recursos naturais e de garantir que as riquezas nacionais beneficiem o povo brasileiro.
0: Já o senador Jaime Campos, do União de Mato Grosso, defendeu a criação de benefícios para estudantes que mantêm em dia os pagamentos do Fundo de Financiamento Estudantil, o FIES. O parlamentar reconheceu a importância da nova etapa do Desenrola, programa federal voltado também à renegociação de dívidas do FIES, mas afirmou que os alunos adimplentes também precisam ser valorizados e estimulados.
2: Jaime Campos anunciou que vai apresentar uma emenda à medida provisória do programa para criar uma política permanente de incentivo aos bons pagadores, com medidas como redução de juros e condições mais vantajosas de financiamento. Segundo o senador, a proposta busca tornar o FIES mais justo, reduzir o endividamento estudantil e reconhecer quem cumpre regularmente seus compromissos financeiros.
4: Cria uma política permanente de valorização dos bons pagadores por meio de incentivos financeiros, juros mais baixos e ampliação dos prazos, carências e mecanismo que preserva a adimplência dentro do programa. A lógica é simples: além de ajudar quem está endividado, é justo também premiar quem cumpriu corretamente com suas obrigações.
0: A liberação do Monjaro para crianças e adolescentes com diabetes tipo 2 reacendeu o debate sobre o acesso a medicamentos usados também no tratamento da obesidade.
2: No Senado, um projeto autoriza a fabricação desses remédios pelo SUS, mesmo durante a vigência da patente. As informações com o repórter Márcio Maturana.
5: O Monjaro, nome comercial do medicamento emagrecedor que usa a substância tirzepatida, foi liberado para crianças e adolescentes a partir dos 10 anos que precisam tratar diabetes tipo 2. A decisão da Agência Nacional de Vigilância Sanitária, Anvisa, já foi publicada no Diário Oficial da União. O cirurgião especialista em emagrecimento, José Afonso Salé, disse à equipe da Rádio Senado que a novidade é bem-vinda para o tratamento de obesidade e diabetes, mas ressaltou que é preciso cuidado.
6: O diagnóstico precisa ser feito por equipe médica especializada, a recomendação da dose e o acompanhamento desse tratamento e os suportes nutricionais e suportes multivitamínicos são fundamentais.
5: O Senado analisa um projeto que permite ao governo autorizar a fabricação desse medicamento, mesmo que ele ainda esteja protegido por patente. A proposta prevê também a produção do remédio no Brasil e a ampliação do acesso ao tratamento da obesidade pelo Sistema Único de Saúde. A autora do projeto é a senadora doutora Eudócia, do PSDB de Alagoas.
7: A licença compulsória poderá ser adotada pelo Poder Executivo quando houver insuficiência de oferta, preços elevados e impacto relevante na saúde pública após análise da Anvisa.
5: Esse projeto precisa ser aprovado pela Comissão de Ciência e Tecnologia e pela Comissão de Assuntos Sociais antes de seguir para a votação na Câmara dos Deputados.
2: Edição de Paula Grova e trabalhos técnicos de João Lira. O Jornal do Senado fica por aqui. Acompanhe agora as notícias da Câmara dos Deputados. Boa noite.
0: Boa noite e até amanhã.
8: deputados.
9: Comissão aprova garantia de direitos para mulheres da pesca artesanal.
10: O projeto autoriza faixas para o transporte coletivo privado de passageiros.
9: Deputados comentam ações em defesa do fortalecimento dos municípios.
11: Boa noite. Luísa Canziani, do União do Paraná, defende o fortalecimento dos municípios e afirma que as transformações do país começam nas cidades. Segundo ela, saúde, educação, infraestrutura e segurança dependem de políticas públicas voltadas à realidade local.
12: Luísa Canziani acredita que o desenvolvimento nacional exige apoio aos pequenos municípios e destaca a importância da atuação municipalista. Ela também cita o avanço de obras de infraestrutura no interior do Paraná como exemplo de investimento que impacta diretamente a população.
11: Charles Fernandes, do PSD, celebra os 186 anos de emancipação política do município de Palmas de Monte Alto, na Bahia. O congressista destaca a história da cidade e sua importância como base para outros municípios vizinhos, como Guanambi.
12: Charles Fernandes saúda a população e a gestão de Palmas de Monte Alto, reconhecendo o município como polo agrícola e econômico regional. Ele cita o envio de suas emendas como prova de seu compromisso com o desenvolvimento da cidade e agradece o título de cidadão honorário recebido.
11: João Daniel, do PT, celebra acordo de cooperação para obra de abastecimento de água na bacia leiteira do Alto Sertão de Sergipe, com investimento de mais de 600 milhões de reais dos governos federal e estadual. O deputado afirma que a adutora vai contribuir para o desenvolvimento regional.
12: João Daniel ressalta que o projeto fortalece a agricultura familiar, as áreas de reforma agrária e a economia do interior de Sergipe. Entre os municípios beneficiados, ele cita Canindé de São Francisco, Poço Redondo, Monte Alegre, Nossa Senhora da Glória e Porto da Folha.
11: Na avaliação de Marcelo Nilo, do Republicanos da Bahia, a população baiana enfrenta graves problemas nas áreas de emprego, educação e segurança pública. O deputado afirma que o Estado vive uma das piores crises administrativas de sua história.
12: Marcelo Nilo chama a atenção ainda para a superlotação dos hospitais estaduais e relata que pacientes enfrentam condições precárias nos corredores das unidades de saúde. Segundo o parlamentar, falta sensibilidade e compromisso humanitário por parte do governo estadual.
11: Carla Dixon, do PL, cobra do governo do Rio Grande do Norte apuração sobre o surgimento de uma sigla associada à facção criminosa na região do Morro do Careca, ponto turístico localizado na praia de Ponta Negra, em Natal.
12: Carla Dixon avalia que o episódio expõe a fragilidade na proteção de áreas turísticas e ambientais do Rio Grande do Norte. Ela cobra do poder público estadual maior proteção a moradores e visitantes com medidas efetivas de segurança em locais que são símbolos do Estado.
11: Valdenor Pereira, do PT, realça a pesquisa segundo a qual 67% dos baianos aprovam a gestão federal e 56% apoiam o governo da Bahia. Ele reforça também a tendência dos eleitores em votar em candidatos vinculados às atuais gestões, contra 10% de apoiadores da oposição.
12: Na visão de Valdenor Pereira, os dados refletem o reconhecimento dos avanços sociais e melhorias na qualidade de vida da população, alcançadas graças a políticas públicas e programas sociais. Ele se orgulha de fazer parte de um projeto que vem transformando a vida dos baianos.
11: Ícaro de Valmir, do Republicanos de Sergipe, homenageia a TV Atalaia pelos 51 anos de fundação, celebrados em 17 de maio. Ele reconhece o trabalho dos profissionais que mantêm a emissora próxima das comunidades, fortalecendo a democracia e contribuindo para a cidadania.
12: Capitão Alberto Neto, do PL do Amazonas, critica a política do governo federal para o setor elétrico. O deputado sustenta que, apesar de o país ter uma matriz elétrica majoritariamente renovável, ainda impõe custos aos consumidores por meio de subsídios e da contratação de energia mais cara.
11: Capitão Alberto Neto também questiona o uso de diesel para gerar energia no Amazonas, mesmo com a presença de grandes reservas de gás natural no estado. Ele alerta que o aumento da tarifa afeta famílias, comerciantes e produtores rurais, além de afastar investimentos externos.
12: Valmir Assunção, do PT, salienta a parceria entre os governos do Estado e Federal para fortalecer a agricultura familiar na Bahia. Ele destaca a entrega de 100 refrigeradores de leite e os 3 bilhões de reais investidos para a inclusão de povos tradicionais.
11: O deputado anuncia também a ordem de serviço para a pavimentação de 37 quilômetros da estrada que liga Uruçuca à Serra Grande, aguardada há 13 anos. Para Valmir Assunção, as ações criam oportunidades reais para fortalecer o povo baiano.
13: Agricultura.
12: Comissão da Câmara aprova a garantia de direitos para mulheres da pesca artesanal. A repórter Júlia Lopes tem mais detalhes.
8: A Comissão do Trabalho da Câmara dos Deputados aprovou um projeto que reconhece legalmente as mulheres que atuam na cadeia produtiva da pesca artesanal como trabalhadoras do setor. O objetivo é garantir acesso igualitário a direitos sociais e previdenciários. A pesca artesanal é exercida por pescadores e pescadoras profissionais de forma autônoma ou em regime de economia familiar, utilizando meios próprios de produção ou contratos de parceria com ou sem embarcações de pequeno porte. No texto, passam a ser reconhecidas como trabalhadoras da pesca artesanal as mulheres que atuam em atividades como preparo de redes, armadilhas e embarcações, captura, cultivo e manejo de organismos aquáticos, limpeza, salga e processamento do pescado e de seus derivados. Com a proposta, essas trabalhadoras poderão ter acesso a benefícios previdenciários como auxílio-doença, seguro-defeso e salário-maternidade. Atualmente, muitas delas não conseguem acesso aos direitos por não terem reconhecimento legal específico dentro da atividade. Para a relatora do projeto, deputada Rogéria Santos, do Republicanos da Bahia, a proposta representa um avanço na proteção social dessas mulheres.
13: Que apesar de trabalharem constantemente, elas não têm nenhum desses direitos. Exato, pelo simples fato de que a lei traduz o mar, o barco, a atividade que acontece dentro do mar. E quando você olha para elas, a atividade delas, a maioria delas, acontece na terra, porque tem a ver com o beneficiamento em toda a cadeia produtiva.
8: A proposta que traz o reconhecimento legal para as mulheres que atuam na pesca artesanal está em análise na Comissão de Defesa dos Direitos da Mulher. Da Rádio Câmara de Brasília, Júlia Lopes.
11: Cobalcini, do MDB de Santa Catarina, menciona projetos considerados prioritários para o agronegócio, incluindo propostas sobre o seguro rural, a tributação do arrendamento e o apoio às cooperativas. Ele pede que o parlamento avance em medidas que fortaleçam a produção e deem mais segurança ao setor.
12: Cobalcini diz que os produtores rurais precisam de respaldo diante dos desafios enfrentados no campo, como eventos climáticos, quebra de safra e dificuldades de infraestrutura. Ele reforça que o agronegócio precisa de respeito e liberdade para trabalhar.
14: Trabalho.
11: Mongás, do PT do Rio Grande do Sul, critica a emenda ao projeto do fim da escala 6x1, que permite jornadas de até 52 horas semanais, além de adiar por até 10 anos a mudança no regime de trabalho. Ele aponta que as alterações descaracterizam a matéria original.
12: Mongás defende a redução da jornada de 44 para 40 horas semanais, com escala 5x2, sem redução de salário. Ele afirma que o objetivo do fim da escala 6x1 é garantir mais tempo para convivência familiar, estudo, descanso e lazer, sem perda de direitos para os trabalhadores.
11: Socorro Neri, do PP do Acre, condena declarações feitas por vereadores de São Paulo contra professores em greve no município. A deputada afirma que a mobilização da categoria é legítima, porque cobra dignidade, reajuste salarial e respeito ao trabalho realizado nas escolas públicas.
12: Socorro Neri apresentou na Comissão de Educação uma moção de repúdio contra os responsáveis pelas ofensas. Ela ressalta que a liberdade de expressão não pode servir para humilhar trabalhadores da educação, nem para desqualificar a luta dos professores por melhores condições de trabalho.
14: Transportes.
11: Projeto que permite a utilização de faixas exclusivas para o transporte coletivo privado de passageiros avança na Câmara. O texto está na última etapa de análise na Comissão de Constituição e Justiça. E a repórter Maria Neves tem os detalhes.
15: Aprovado na Comissão de Viação e Transportes, projeto que permite a utilização de faixas exclusivas no trânsito por transporte privado coletivo de passageiros, está em análise na Comissão de Constituição e Justiça da Câmara dos Deputados. Para utilizar as faixas exclusivas, o veículo deve ter capacidade de transportar pelo menos 25 pessoas e contar com autorização do poder público. De acordo com o relator na Comissão de Viação e Transportes, deputado Ricardo Aires, do Republicanos do Tocantins, a proposta vai contribuir para a redução do número de veículos individuais nas vias públicas.
16: A gente está falando de assegurar maior fluidez no trânsito das grandes cidades. O que a gente quer é incentivar que aqueles que utilizam transporte coletivo de uma maneira em geral possam utilizar dessas faixas exclusivas para chegarem mais rápido ao seu destino, fazendo com que as faixas comuns sejam também alcançadas, liberando o trânsito para quem faz o seu uso do seu carro particular.
15: Autor do projeto, o deputado Guilherme Uchoa, do PSD de Pernambuco, argumenta que a lei da mobilidade urbana já permite que a regulamentação do transporte de cargas e de passageiros priorize os aspectos coletivos. Da Rádio Câmara de Brasília, Maria Neves.
12: Pompeu de Matos, do PDT do Rio Grande do Sul, cobra a continuidade das obras de duplicação da BR-386, conhecida como Estrada da Produção. O deputado demonstra preocupação com o atraso no início das intervenções em dois trechos da rodovia que liga Porto Alegre às regiões norte e noroeste do estado.
11: Pompeu de Matos afirma que o pedido da concessionária para adiar o início das obras prejudica o desenvolvimento regional e compromete a segurança dos motoristas. O parlamentar informa que acionou a ANTT para cobrar esclarecimentos sobre o cronograma da duplicação.
12: Justiça. Helder Salomão, do PT do Espírito Santo, questiona as explicações de lideranças da direita a respeito do financiamento para filmes sobre o ex-presidente Jair Bolsonaro. Ele salienta que o valor de R$ 134 milhões de reais exige investigação por superar o orçamento de produções reconhecidas internacionalmente.
11: Helder Salomão afirma que as justificativas apresentadas após a divulgação de conversas com o banqueiro Daniel Vorcaro não esclarecem o assunto. Ele argumenta que o caso reforça suspeitas de irregularidades na transferência de recursos.
12: O Tony de Paula, do PSD do Rio de Janeiro, compara os impactos das declarações de diferentes candidatos à presidência da República sobre o mercado financeiro, para alertar a direita sobre o risco de derrota nas próximas eleições devido ao desgaste ético de suas lideranças.
11: O Tony de Paula menciona possíveis relações espúrias envolvendo lideranças do campo conservador com o aporte de 2 bilhões de reais de aposentados e pensionistas no fundo do Banco Master. Ele defende o afastamento da direita de figuras polêmicas para garantir seu projeto político.
12: Ana Paula Lima, do PT de Santa Catarina, avalia que áudios, negociações financeiras e transferências internacionais divulgados reforçam os vínculos entre integrantes da família Bolsonaro e o Banco Master.
11: A parlamentar sustenta que houve contradições de pessoas ligadas ao caso e critica a atuação de integrantes da oposição. Ana Paula Lima afirma ainda que os fatos revelados desmontaram narrativas anteriores sobre a ausência de relação de determinados políticos com Daniel Vorcaro.
12: Eli Borges, do Republicanos do Tocantins, conclama a sociedade a investigar o passado e a ficha limpa de todos os candidatos antes de decidir o voto nas eleições. Ele alerta contra mentiras em redes sociais e pediu que o cidadão não aceite frases prontas.
11: Para o deputado, o Brasil vive um tempo de injustiças e condenações advindas de versões distorcidas de fatos, enquanto recursos da saúde são desviados sem as devidas condenações. Eli Borges reforça que o poder emana do povo e que cabe aos eleitores decidirem os rumos do país.
12: Para Maria do Rosário, do PT do Rio Grande do Sul, novas revelações sobre o Banco Master apontaram vínculos entre integrantes da família Bolsonaro e Daniel Vorcaro. Segundo ela, áudios e movimentações financeiras reforçam suspeitas apuradas pelas autoridades.
11: Maria do Rosário também critica declarações de aliados políticos ligados ao caso e aponta contradições sobre pedidos de recursos e relações com o empresário investigado. Ela afirma ainda que os desdobramentos do caso enfraquecem versões apresentadas anteriormente.
12: Nelson Barbudo, do Podemos de Mato Grosso, defendeu a honra de líderes da direita contra ataques proferidos na tribuna da casa. Ele criticou ainda o silêncio da esquerda sobre denúncias de corrupção envolvendo o governo e afirmou que o país passa por uma crise econômica.
11: Nelson Barbudo alega que estatais como os Correios sofrem com a má administração. O congressista conclamou líderes religiosos a rejeitarem ideias progressistas que, segundo sua leitura, destroem famílias e a classe média nacional.
12: Alfredinho, do PT de São Paulo, rebate declarações do senador Flávio Bolsonaro sobre o caso envolvendo o Banco Master. Segundo o deputado, os desdobramentos das investigações indicam que envolvidos distorcem os fatos para confundir a opinião. opinião pública.
11: Alfredinho também questiona a falta de transparência em relação ao financiamento de uma produção cinematográfica sobre o ex-presidente Jair Bolsonaro. Para ele, as suspeitas enfraquecem o discurso de moralidade adotado pela oposição.
14: Segurança Pública.
12: Aloysio Mendes, do Republicanos do Maranhão, cobra do Senado a votação da proposta que reduz a maioridade penal no país. O deputado ressalta que a medida já foi aprovada pela Câmara e, segundo ele, atende a uma demanda da sociedade.
11: Para Aloysio Mendes, a legislação atual favorece a impunidade de adolescentes envolvidos em crimes violentos, como homicídios e estupros. O parlamentar argumenta que jovens com direito ao voto também devem responder criminalmente por seus atos.
14: Direitos Humanos.
12: Soraya Santos, do PL do Rio de Janeiro, destaca o Maio Laranja e alerta sobre o aumento do abuso infantil no país. Ela pede vigilância permanente de famílias, escolas e da sociedade na proteção das crianças que muitas vezes, pela tenra idade, não conseguem verbalizar a violência.
11: Segundo dados do Ministério da Justiça, nos três primeiros meses do ano, o Brasil registrou mais de 13 mil estupros de vulneráveis. Soraya Santos alerta que a maioria dos abusos ocorre nos círculos próximos da criança, tornando a infância um período marcado por dor e sofrimento.
14: Saúde.
12: Câmara aprova assistência especial para mães de recém-nascidos com deficiência. A repórter Sofia Peçanha explica quais as condições.
17: A Câmara dos Deputados aprovou o projeto que torna obrigatória a assistência especial fornecida às mães de recém-nascidos com deficiência ou doença crônica que exige um tratamento continuado. A proposta prevê que maternidades, casas de parto e hospitais da rede pública e privada forneçam orientações por escrito sobre os cuidados necessários com a criança e também uma lista de instituições, associações e órgãos públicos especializados no atendimento a pessoas com deficiência ou patologias específicas. A relatora da proposta na Comissão de Defesa dos Direitos da Mulher foi a deputada Leda Borges, do Republicanos de Goiás. Ela destacou a importância do acesso à informação para as famílias.
18: Trata-se, sobretudo, da democratização do acesso às informações qualificadas sobre a deficiência ou patologia constatada na criança em tenra idade. Esse dado é fundamental, pois na maior parte dos casos, essa criança precisará de acompanhamento pelo resto da vida.
17: O autor do projeto original, o deputado Duarte Júnior, do Avante do Maranhão, afirma que o nascimento de uma criança com deficiência ou patologia crônica pode gerar um grande impacto emocional, físico e financeiro para a família, mas que a assistência especial a essas mães pode contribuir para a melhoria da qualidade de vida da criança e favorecer sua inclusão social. Durante a votação na Comissão de Constituição e Justiça, a relatora, a deputada Lindsay da Mata, do PSB da Bahia, afirmou que a medida pode trazer mais segurança às mães no momento do diagnóstico.
19: Isso vai dar mais segurança nesse momento de tanta fragilidade que a mãe passa com essa descoberta da dificuldade do seu filho, para que ela possa levá-lo a pessoas especializadas que possam realmente assegurar o tratamento dele e o apoio psicológico dela.
17: O projeto que obriga hospitais, maternidades e casas de parto, público e privados, a oferecer assistência especial a mães de recém-nascidos com deficiência ou doença crônica que exige um tratamento continuado, foi aprovado por todas as comissões da Câmara e será analisado agora pelo Senado. Da Rádio Câmara de Brasília, Sofia Peçanha.
14: Ciência e tecnologia.
11: Flávio Nogueira, do PT do Piauí, reproduz comunicado do Vaticano, que defende a inovação tecnológica com a preservação da capacidade humana de pensar e refletir. Ele aponta que a primeira encíclica do Papa Leão XIV recoloca a dignidade humana no centro do debate sobre inteligência artificial.
12: Flávio Nogueira lembra que a Igreja Católica já se manifestou em outros momentos da história sobre mudanças que afetaram profundamente a sociedade, como durante a Revolução Industrial. Ele reforça que a inteligência artificial deve servir ao ser humano e não o contrário.
14: Votação.
11: pauta da semana na Câmara inclui projetos que tentam conter a crise na alta dos combustíveis e também que aumentam as penas para vários crimes de natureza sexual previstos no Estatuto da Criança e do Adolescente.
12: A análise das propostas começou no final da tarde no plenário da Câmara. A edição de amanhã vai trazer detalhes sobre as votações.
11: Termina agora o Jornal Câmara dos Deputados com trabalhos técnicos de Everson Urani e apresentação de José Carlos Andrade e Márcio Aquilissardi. Uma boa noite para você.
12: Ótima noite. A Voz do Brasil volta amanhã.

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4: 8 horas.
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